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0: Gente, muito mais aplausos pra essa dupla, gente. Pelo amor de Deus. Quanto sucesso,
1: o
0: né,
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0: Eu quero ver quem lembra dessa moda aqui, ó. Dá, vai.
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3: 9:38.
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0: 9h46.
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0: gole. Mantendo o copo cheio. Obrigado, obrigado.
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0: 10:55.
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2: 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Quem tá apaixonado, levanta a mãozinha lá em cima, assim, ó, comigo. Vamos lá. Todo mundo. Os camarotes também, vamos lá.

0: espera lá embaixo.
1: 11:20.
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0: Muito obrigado, Campinas. Muito obrigado, nossos fãs. Muito obrigado a cada um de vocês.
1: Valeu! 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

0: 11:46.
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18:58. 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

Boa noite, gente! Pô, que legal, gente, ver rostos tão especiais nessa noite, que também é muito especial pra mim. Obrigado pela presença de vocês, viu?

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2: Ei, Goiânia, velho.
1: Bora sim.

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0: 4 horas.
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0: 4:30.
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4: E aí, Bauru, são 5 horas em ponto. Bom dia.
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1: E agora, Moro, são 5:02, 5:02, uma excelente manhã de sexta-feira para você, sintonizado em 87,9, Rádio Canal Mais FM. E eu, Carlos Branco, chegando por aqui, vou comunicar com vocês e apresentar o programa Bom Dia Viola. Vamos juntos aí até as 9 horas da manhã, curtir as modonas de viola, também os clássicos sertanejo, hein? Sextou, galera, tá daquele jeito, hein? Hoje pode, hein? Sexta-feira, hoje já é 5 de maio do ano de 2026, hein? Parabéns aos amigos ouvintes que hoje completa mais um ano de vida. Pertencente aí ao signo de Gêmeos, estamos no outono brasileiro, a faz da lua cheia, 156 dias passados já de 2026, faltando aí 209 dias para que termine.

0: este ano, hein? Tá aí, datas comemorativas de hoje, vamos lá, né? Hoje é o dia de São Bonifácio, hein? Também é o dia do engenheiro mecânico, é o dia internacional de combate à pesca ilegal e também é não declarada, né? É, são aí a proteção aos peixes, né? Então tá aí a dica, né? E ao meio ambiente também. Dia Mundial do Meio Ambiente, tá aí, então, esse 5 de junho do ano de 2026, comemoramos o Dia Mundial do Meio Ambiente e o Dia Nacional da Reciclagem. Fatos comemorativos que hoje a gente comemora no 5 de julho do ano de 2026. Está no ar mais uma edição do programa Bom Dia Viola pela Canal Mais FM. A gente começa trazendo para vocês aí o tempo e a temperatura, as feiras livres de Bauru, deixando vocês muito bem atualizados.
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0: E agora, Bauru, são 5 horas e 4 minutos. Na Cidade Sem Limites, nesse momento, está com 15 graus. A umidade relativa do ar está em 93%, ventando 14 km por hora em céu, totalmente limpo. Neste momento, a temperatura máxima hoje deverá atingir 25 graus, perdão, né? É, sem previsão nenhuma de chuva para esta sexta-feira na cidade de Bauru. E segue assim, final de semana, né? Sábado e domingo também não tem previsão nenhuma de chuva. E na segunda-feira, o céu volta a ficar nublado aí, aí sim existe previsão de chuva. Perfeito? Agora sim, a Prefeitura Municipal de Bauru informa os pontos de feiras livres para esta sexta-feira. A gente tem feira hoje no centro da cidade, ali na rua Virgílio Malta, quarteirão 1415, das 6h30 até as 11 horas da manhã. No Jardim Europa, lá na rua Clóvis Barreto, quarteirão 6, das 6h30 às 11. Parque Residencial Flamboyant, rua Vitor Corvelo de Avila Santos, quarteirão 2, das 17 até as 21 horas. No Redentor, na rua Santa Paula, quarteirão 34, das 6 às 11. No Santa Luzia, Avenida César em Prota, quarteirão 3, das 6h30 até as 11 horas da manhã. Aos amigos verão de aquele alô, aquele abraço, aquele bom dia, sejam todos bem-vindos ao Canal Mais FM, que é uma rádio e muitas vozes. E aquele bom dia especial para os meus amigos lá de Tibiriçá, em Toninho, Joel, Zé Carlos, Dona Marli e Juliana, aquele abraço para vocês, obrigado sempre pelo carinho, pela sintonia, pessoal tomando aquele café e preparando para a gente produtos de qualidade para mandar aqui para a cidade para que a gente possa consumir. 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O nascer do sol hoje em Bauru será 5 horas e 50 minutos, perdão, 6 horas e 50 minutos, hein? E o pôr do sol às 17h40. A partir de agora a gente vai liberando nossas linhas para você entrar em contato com a gente. O nosso fone WhatsApp é o 14 996188790, 14 996188790. Redes sociais, fanpage da Canal Mais FM no Facebook, pesquisei Canal Mais FM Bauru, vai nos encontrar lá. Deixe seu like, ative o sininho para receber as notificações e todas as postagens que a gente fizer você será notificado. Tem o Facebook de Carlos Branco Branco, né? Ali você pode deixar o seu alô, seu abraço, seu bom dia, sua indicação musical que em tempo real eu visualizo por aqui, perfeito? Para nos ouvir, Rádios Net, Tune Rádios por todas as plataformas digitais e também pelo nosso site canalmaisfm.com.br. Tá aí a dica, né? No analógico você sabe qual que é, 87,9. Esta é a nossa sintonia. Perfeito, bora começar então o programa, né? Já selecionamos três modas pra gente e sempre as três primeiras é na nossa responsabilidade, as demais fica por conta aí do amigo ouvinte Canal Mais FM, que eu tenho certeza ter bom gosto e há de indicar o que é de melhor nas modas de viola e nos clássicos sertanejos. O programa Bom Dia Viola, né? A gente usa sempre o contexto pra dizer o seguinte, né? Só moda de viola, só clássico sertanejo pra começar bem o dia, né? Essa excelente sexta-feira. Bora lá? O convite, quem canta é César Paulinho, Bruno na viola, Flor Mato Grossense, hein? Só moda pra animar mesmo essa sexta-feira. sexta-feira, hein? E Milionários e Rico cantando a música Bailão Cuiabano, modas de qualidade, aqui em 87,9. 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Acerte seu relógio, são 5 horas e 8 minutos. Uma excelente manhã, uma ótima sexta-feira. Sextou, galera, tá aquele jeito hoje, pode.

0: Agora, Bolo, são 5 horas e 17 minutos, acertando o seu relógio 5 e 17, conferindo o sucesso deles, Milionários Zé Rico, cantando a música Bailão Cuiabano, Flor Mato Grossense com Bruna Viola também. Passou por aqui, César e Paulinho abriu o programa Bom Dia Viola dessa manhã de sexta-feira com a música O Convite. Agora sim a gente já começa a mandar nossos abraços, bom dia para o pessoal, né, meu amigo, aqui é o Zito, né, José Carlos Zito, bom dia a todos, né, todos os amigos que ouvem o Canal Mais FM, uma rádio, muitas vozes, bora render, Carlão, bora Zito, vamos que vamos, meu irmão, acelera aí, não vou parar de jeito nenhum, Agnaldo Falsetti, meu amigo, tá sempre com a gente também, bom dia, meu amigo, né, toca para nós aí a volta do Celesteiro com Zilizado, ótima sexta-feira, valeu, Agnaldo Falsetti, e também seu pai, seu Falsetti, um abraço, bom dia, Ribeirinho Boca Rica, apresentador do Riqueza Sertaneja, bom dia, Carlão, estou na escuta. Né? Valeu, Ribeiro. Um abraço, meu irmão. É domingo, tem Ribeirinho Boca Rica aqui, das 12 até as 15 horas, aqui com Riqueza Sertaneja pela Canal Mais FM. Valeu, Ribeirinho. Um abraço, bom dia. Alair Silva, Departamento de Água e Esgoto, aquele abraço, aquele bom dia, meu irmão. Né? Bom dia, seu Carlos. Né? Uma sexta-feira abençoada para todos nós. Né? Sextou. Hoje pode, Alair. Daquele jeito, velho. A nossa querida amiga Aldaísa, ela e o esposo Roberto, lá do Meridó, tá nos ouvindo pela internet. Deixa aquele bom dia especial. Valeu, Dada. Bom trabalho. Tobias, meu amigo Tobias, na sintonia. Curtindo o som da Canal Mais FM, indica um sucesso. Fala comigo, Tobias. Bom dia.
1: Um belo bom dia pra você, bom meu dia, caro amigo Carlos Banco.
0: Diga lá.
1: Mas bom dia mesmo.
0: Bom dia mesmo.
1: Que esse dia seja coroado de êxito, de vitória.
0: Amém.
1: Pra nossa vida. E que eu peço para que Deus abençoe poderosamente você e tua família.
0: Amém. Obrigado.
1: Que você possa estar firme e forte, fazendo o teu programa e abrilhantando com música sertaneja.
0: Valeu, obrigado.
1: Maravilha, Deus. Né?
0: Maravilha.
1: Carlos Branco, gostaria de ouvir hoje com Tonico e Tinoco. Baile em Ponta Porã.
0: Claro.
1: Oferecer para todos os ouvintes da Canal Mais. Um abraço.
0: Valeu, Tobias. Um abraço, bom dia. Minha querida amiga Edna, lá do Jardim TV, já está com a gente também, mandando aquele bom dia especial. Bom dia, Edna, você e todos os seus familiares. E o Giovanni, né? Tá lá no sul do país, né? Mas curtindo o som daquela Mais FM. Meu amigo Betão, do Vânia Maria, na sintonia, mandando aquele bom dia especial pra gente. Valeu, Betão. Um abraço, bom dia, né? E partiu barracão trabalhar, né, Betão? Desse jeito, né, velho? Fazer o que, né? Tem que trabalhar. Bora lá, né? Assim que paga a conta, né? Então, desse jeito. Juninho Cunha, meu amigo lá da padaria Quero Mais, Juninho, Elô e todos os colaboradores da Padaria Quero Mais, aquele abraço, aquele bom dia, que Deus abençoe a todos nós, hein? 34 anos esse ano, a Padaria Quero Mais completa, hein? Claro que a gente vai estar lá junto com eles, né? Meu amigo Lango, sitiante na sintonia, deixando aquele abraço, aquele bom dia pra gente, um abraço a ele e a esposa, que é feirante aqui na cidade de Bauru, um abraço, obrigado pelo carinho sempre e pela sintonia. José Benedito da Vila São Paulo, bom dia, Canal Mais FM, toca a gente aí, é poeira vermelha, é poeira da estrada, João Paulo Daniel, José Benedito da Vila São Paulo, na sintonia, curtindo. Valeu, Roberto, né? Roberto também, que é do Meridote, a esposa da Aldaísa, manda aquele bom dia especial. Bom dia, Carlão, bom dia, Roberto, bom trabalho, meu irmão, bora render, bora trabalhar, vamos que vamos, hein? Quem tá por aqui mandando aquele bom dia especial, meu amigo Paulo Afonso. Ô, Paulo, um abraço, meu irmão, bom dia, né? Bom dia, que Deus, bom dia, meu amigo Carlão, né? Abençoada sexta-feira pra todos nós, amém, que assim seja mesmo. Boa viagem, eu sei que você tá viajando, né, Paulo? Deus abençoe, viu? Obrigado pelo carinho sempre e pela sintonia. Mais gente com a gente por aqui. Olha, o Cremosão acordou cedo hoje, não sei por qual motivo, mas tá aqui. Fala comigo, Cremosão. Bom dia, diga lá, bom dia.
2: Irmão Galão, bom dia. Sim. Antes de mandar milonga e o fato verdadeiro,
0: certo,
2: eu vi que você falou agora que tá chegando a época de inverno, exato, de frio, né?
0: Exato.
2: Você sabe que com esse frio o Thiaguinho, ele não se importa só em dormir cobertinho, né?
0: Quem é Bertinho?
2: Você sabe que com o frio ele dorme cobertinho, né?
0: Quem que é esse Bertinho?
2: Mas você sabe que esses dias tem previsão de chuva, hein?
0: Tem.
2: Você já pensou o Thiago dormindo cobertinho com uma chuvinha em cima? Ei, Thiago. Um abraço 10 voltas pro Santiago.
0: Ei, um abraço 10 voltas do Bertinho. Esses 10 voltas dele aí. Pelo amor de Deus, Bertinho. Quem que é o Bertinho, ô Thiaguinho? Você anda dormindo junto, hein? Pelo amor de Deus, brinca não, hein? Silvão do Santa Luzia, meu amigo Silvão da Sintonia. Bom dia, meu querido Carlão. Toca aí a música Zé Ruelo, né? Com Ed Brito e Samuel. Eu acho que eu não tenho com Ed Brito e Samuel, mas eu tenho a música aqui, tá bom, Silvão? Um abraço, meu irmão. Bom dia, bom trabalho. Isaías do Nova Paulista está com a gente também, mandando aquele bom dia especial. E deixa seu recado, né? Fala com a gente. Bom dia, Carlos Branco, né? Eu gostaria de ouvir a música Casa de Pecados com Chitãozinho e Xororó, oferecendo para todos os ouvintes e para a família Canal Mais FM, desejando um ótimo final de semana, abençoado por Deus, amém, que tenhamos mesmo um final de semana de muita paz, e claro que a gente vai ter, perfeito? O nosso amigo chegando por aqui, deixando um bom dia, meu amigo aqui da Endurbe, o nosso amigo Edivaldo chegou por aqui, mandar aquele bom dia todo especial, né, Edivaldo, e partindo para mais um dia de luta, mais um dia de trabalho. Daqui a pouco nós escutamos o Thiago, que ele quer falar a respeito do Bertinho Esse camarada aí, quem que é, né? Aldo Cardoso, aquele abraço, meu irmão. Bom dia, obrigado pelo carinho, sempre pela sintonia. Bora, baile em Bom do Aporanto, o Nico de Nuca que canta a volta do Cereceiro Zilizalo, né? Poeira da Estrada, né? Com João Paulo e Daniel. Agora são 5 horas e 22 minutos em Bauru. Bom dia pra você ligado em 87,9.

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17: E agora, Moro, são 5 horas e 36 minutos, acertando o seu relógio, 5h36, hein? Vamos lhe informando a hora certinha para que você não perca o seu compromisso, nem o horário de começar a trabalhar, né? Então, fique ligado, horário de Brasília, 5h36. Primeiras informações do dia vem no informativo Canal Mais FM, a gente leva para você, amigo ouvinte. Informativo Canal Mais FM, Transurbo, informando, hein, que as duas empresas que faltam transporte coletivo de Bauru, Grande Cidade de Bauru e Cidade Sem Limites, funcionam perfeitamente, tudo normal nesta manhã de sexta-feira. Você que usa o transporte coletivo para ir voltar do trabalho, os ônibus estão passando na hora certa, se aveia e toma um café bem rapidinho, que o ônibus não espera por ninguém, não é você que tem que estar no ponto aí esperando o ônibus passar, montar e seguir para o seu destino, perfeito? Indurbo informa também que daqui a pouco, a partir das 6 horas da manhã, os amigos coletores estarão recolhendo lixo orgânico e seletivo. Já separou, minha senhora, orgânico do seletivo? Então coloque no lixeiro, porque a senhora sabe muito bem quem que vai estar passando hoje aí e deixando tudo limpinho em frente à sua residência novamente. Tá aí, portanto, o informativo Canal Mais FM, uma rádio muitas vozes. Bora, seguimos por aqui com alô, abraço, bom dia para o pessoal que está com a gente, né, mandando aquele bom dia, né? Vamos lá, nosso amigo chegando por aqui, mandar aquele bom dia. Fala comigo, quem é que está falando? Bom dia.
18: Bom dia, Carlão. Bom dia. Ótima sexta-feira para você e para todos. Ouvinte da Rádio Canal Mais FM, quem tá falando aqui é o Chicão de Tubarão, Santa Catarina, só na escuta, Chicão. 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
17: Valeu, meu irmão, um Chicão, tá na sintonia lá de Santa Catarina, curtindo aí o programa Bom Dia Viola. Valeu, meu irmão, um abraço, bom dia, né? Bom trabalho pra vocês aí, né? Tá ligadinho, 87,9, né? Olha só, o Thiago tinha mandado aqui, é que ele mandou depois o molde e pulou pra cima, a gente não viu, né? Bom dia, compadre, né? Sextou, né? Dia de tomar aquele suco da confusão e hoje pode, né? Deus abençoe grandemente as nossas vidas, né? Um abraço aos nossos amigos danados, André, Marcelão, Dota, Bart Simpson, Canal Mais FM, uma rádio muito das. Manda um abraço lá pro Tom Araújo, né? O filho do Bill, mal acabado, né? Aquele cachaceiro. Você ia falar isso, Tiago, eu sei que ia, né? Mas não falou, né? Tá certo, aquele abraço, aquele bom dia, tá certo? Quem mais tá por aqui com a gente? Meu amigo vereador de Piratininga, Osni Aze, chega pra mandar aquele bom dia pra gente. Fala comigo, Osni, bom dia, meu irmão, tá bom?
19: Bom dia, Carlos Branco. Bom dia, ouvintes da Canal Mais FM. Uma rádio, muitas vozes e milhares de ouvintes. Ô, Carlão, sextou, hein? Mais uma sexta-feira. Rapaz do céu. Hoje vai ter um show sensacional na Feira da Lua. Fabiano Banda Show. E aquela cachaça maravilhosa do Canário da Terra. Tá pra brincando. Esquentar a garganta.
17: Eita.
19: Manda pra gente aí. Estamos chegando nas festas juninas, né? Manda alguma música aí relativa à festa junina, ô Carlão.
17: Claro.
19: Mandar lá pro João Marcos. Quero ver ele dançando com o balde de leite na mão.
17: Eu também.
19: Gente, vem pra Piratininga. Vem conhecer a Feira da Lua.
17: Eu estarei em Piratininga hoje, Osni Aze. Pode ter certeza que a gente vai estar junto, meu irmão. E vamos tomar aquela uma lá no Canário da Terra, lá, né? Nosso amigo Henrique, valeu. Um abraço. Tem também um chopinho gelado, né? Pra variar, né? Um esquenta, outro esfria, né, Osni? Desse jeito tem que ser. Um abraço, meu irmão. Um abraço a você, Solange. Que Deus abençoe vocês aí. Muito obrigado sempre pelo carinho, pela sintonia. Reinaldo Ananeri, Reinaldo Valqueira e Lucas por aqui com a gente, mandando aquele bom dia. Agradeço também o carinho, a sintonia. Valeu, Reinaldo. Bora trabalhar, parceiro. Vamos que vamos. Acelera aí, não pode parar de jeito nenhum. Bora, vem aí, né? Henrique e Juliano cantando a música Zé Ruela. Olha lá, hein? Chitãozinho chora na sequência, Casa de Pecado, né? E a vontade... Perdão, né? As vantagens da pobreza com Zé Mulato e Cassiano. Delírio de Saudade, Mato Grosso, Matias Bento, também pra você conferir. Acerte seu relógio, são 5 horas e 40 minutos. Uma excelente manhã, uma ótima sexta-feira.

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1: Compadre, você já notou o tanto que vida de rico é complicada?
2: É de vera, vida de rico é muito difícil, até pra morrer, né, compadre?
1: Até pra morrer, aí o rico tem uma vertigem.
2: Dá um desmaio.
1: Sofre o tardo infarto do miocárdio.
2: Curuze.
1: E pomposamente venha falecer.
2: Marvado, mas isso é pura complicação, né, compadre?
1: O pobre não, o pobre sofre um trem.
2: E dá uma sapituca.
1: Sofre um sedeco, dá um cangulei pro cutu.
2: É, para com as dias, né, compadre?
1: E tu bazé, compadre, torra a bunda, entrega a rapadura e a...

0: compadre, mal pergunta, o que vem a ser por criação? Será criação de porca, compadre?
1: Deixa de ser rudo, compadre. Por criação é o seguinte, por exemplo, o senhor dá uma brincada assim mesmo de acordo, mas a comadre, então daí uns dias ela começa a ficar mais bonita.
0: Bonita.
1: Fica mais briosa. Vai ficando fortona.
0: Fortuna.
1: 9 meses depois, butuco buguelo. Isso é por criação.
0: É, compadre. Então nós lá em casa, ainda tá por criando sem base.
1: Meu Deus, compadre. Eu

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0: E agora, Bruno, são 6:10, acertando o seu relógio 6:10 e conferindo o sucesso, Adão da Viola e Gardel cantando a música Pássaro Tchui. 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Bora, seguimos, bora lá, né? Temos abraço e bom dia para o pessoal que está por aqui com a gente. Marcelo Dota, meu amigo, mandando aquele bom dia pra gente. Valeu, meu irmãozinho, um abraço, bom dia. Boa sexta-feira, né, Marcelo? Um abraço, né? Sextou, Marcelo, hoje pode, hein? Daquele jeito é a costela nada, hein, Marcelo? Pra variar, hein? Essa costela aí vai fazer aniversário, hein? Pra variar também, né? Quem mais por aqui? Meu amigo Marcinho, lá de Jafa, está na sintonia. Ô, Marcinho, você viu aí? Conferiu o sucesso? Pássaro Tchui? Essa música é do Haroldo Alberto, né? É, ele já adotou a música pra ele, né? Tá desse jeito, beleza? Um abraço, bom dia. Mais gente com a gente por aqui. Olha só, né? O meu amigo aqui, ali da Mercearia Cerejeiros, é o Jairo. Jairo e sua esposa, aquele abraço. Muito obrigado sempre pelo carinho, pela sintonia. Curte demais o programa, né, Jairão? Um abraço, meu irmão. Bom dia. Bom dia, meu amigo Galão da Madrugada, né? Sextou e hoje pode, Jairo. Tá daquele jeito, tá liberado, hein? É. Não, bom, tem que ver com a patroa aí, né? Se liberar, liberou. Se não liberou, lascou, hein? Tá danado, hein? Danilo Moura, meu amigo caricaturista. Bom dia, Carlão. Saudações caricaturísticas, né? Sextou. Toca, tinha um carreiro paradinho aí, a vaca foi pro brejo e claro que a gente toca. Bom dia, Danilo. Bom trabalho, meu irmão. Bora lá, né? Bora render, bora trabalhar. Luizão do Terra Branca já está com a gente, mandando aquele bom dia especial. Bom dia, Luizão. Ótimo trabalho, meu irmão. Partindo pra mais um dia de luta, mais um dia de trabalho. Anderbat Simpson por aqui comigo. Bom dia, meu amigo Carlos Branco. Na sextou, uma sexta-feira abençoada pra você, né? Se der, toca aí, Jacó, Jacózinho. Violinha barulhenta, né? Claro que a gente toca, né? Ofereço pra todos os amigos de sintonia. Obrigado até Bart Simpson. O Rubens Lira, meu grande amigo. O Rubens Lira e também a dona Divina Pereira. Fala comigo lá do Jardim do Parque São Geraldo, né? Fala comigo, Rubens. Bom dia.
1: Ô, Carlão, bom dia. Bom dia, ô, cara, Rubens. Põe pra minha música do Vieira e Vieirinha, Noite Serena. Ofereço pro Canhotinho lá no Jardim América, o pessoal da Fergás, o Lourenço do Nascido aqui no Parque São Geraldo, pra minha esposa Divina Pereira meu sobrinho Sidão, lá na Pousada da Esperança, e para todo que tá ouvindo a Canal Mai. Falou, Carlão, um abraço, bom dia.
0: Falou, Rubinho, um abraço, bom dia, obrigado pelo carinho, pela sintonia, meu amigo Guido, lá de Piratininga, na sintonia, valeu. Ô Guido, hoje é dia de pagar aquele show para nós, lá na Feira da Lua, hein? O Ozinho vai estar lá hoje, a gente cola nele, ué. Colou nele e pronto, tá tranquilo, hein? Bora lá, né? Vamos que vamos. Acelera aí, não pode falar. O que que você precisa, primo? O primo, quando ele aparece, eu fico até com medo, viu? Fala, primo, Paulo César é o nome da pessoa, diga lá, bom dia.
2: Bom dia, Carlão.
0: Bom dia.
2: O homem do cabelo branco.
0: Oi.
2: Hein, Carlão? Não. Diz aí, primo. Digo. Ô, primo.
0: Sim.
2: Toca uma moda aí pra nós.
0: Claro.
2: Primeiramente, bom dia, bom dia pra você.
0: Isso, começando
2: pra
0: bem.
2: Pra todos os ouvintes, galera da rádio aí. Beleza, primo?
0: Exato.
2: Toca um modão aí.
0: Qual que é?
2: Chico Mineiro, Tonico e Tinoco.
0: Perfeito.
2: Pode ser, primo?
0: Claro.
2: Diz aí, meu querido.
0: Claro.
2: Beleza?
0: Falou.
2: Ô, primo. Você que é o homem do cabelo branco.
0: Joy não sou.
2: Tem um ótimo dia, bom fim de semana. Beleza? Se for comer um churrasco, maneira do churrasco.
0: Claro.
2: Se for tomar uma, maneira tomando uma.
0: Toma duas.
2: Beleza, primo?
0: Opa,
2: sempre assim,
0: sim.
2: Seguindo a vida.
0: É, se for tomar uma,
2: o
0: toma duas.
2: O homem do cabelo branco.
0: Mas
2: tchau.
0: Gostei, primo, fui. Dessa dica aí. Se for tomar uma, toma duas. Essa é boa, hein? Essa parte aí é a parte melhor que eu mais interessei, perfeito? Tá no jeito, né? Bora, vamos lá, né? Tocar a música Vaca, Fogo e Brejo, João Carreiro e Pardinho. Na sequência, Festa Junina. É Marcos e Matheus que canta. Vai pôs Niás lá aí pra toda a galera de Piratininga. Chico Mineiro com Tonico Tinoco aí. Volta aí com as milongas de André Cremonês. Acerta seu relógio. São 6h16 em Bauru. Uma excelente manhã. Uma ótima sexta-feira. Música.

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0: agora, irmão, são 6 horas e 26 minutos, acertando o seu relógio 6h26 e conferindo aí com o Tonico Tinoco, a música Chico Mineiro, passou por aqui também com Marcos e Matheus, a música Festa Junina, e claro, na primeira desse bloco, conferindo aí o sucesso de Tião Carreiro e Pardinho, cantando a música Vaca Foi pro Brejo. Fatos verídicos, verdades verdadeiras, nem tanto, né? A gente considera assim, 70 por 30, né? 70% de mentira e 30% de verdade. São as milongas deles, né? André Cremonese é o majestor, é ele que dá a dica, é ele que fala comigo, Cremosão.
1: Bom dia, meu irmão Malamém, bom Galão, dia. Bom dia.
0: Sou eu.
1: Bom dia pra quem teve noite de rei.
0: Ah, é verdade.
1: Historiador, preservador. E ambientalista da história de Irecê.
0: Irecê,
1: lá na Bahia.
0: Conheço,
1: Galão.
0: Não.
1: O município já ultrapassou um pouquinho mais de 76 mil habitantes, hein, Galão?
0: Você tá
1: Irecê, brincando. Que esse termo vem do Tupi-Guarani, que quer dizer a mercê da água, ou mercê. A tona da água, olha. Ou a disposição da água, Galão.
0: Que isso.
1: Esse nome foi dado, Galão, lá atrás, por um tupinólogo, senhor Teodoro Sampaio, que na verdade ele colocou essa nomenclatura devido à bela geografia das águas lá naquele território, hein, Galão? Irecê também hoje é conhecida como a capital nacional do feijão. É isso mesmo, hein, Galão?
0: Olha
1: por
0: só.
1: Por causa das grandes plantações e cultivo de feijão naquela região. Bom dia, meu irmão.
0: Bom
1: Galão.
0: Dia.
1: Bom dia. Ô, Galão, você não sabe o que, que o primo do Bart Simpson me aprontou esses dias, rapaz.
0: Que fez?
1: Não é que ele usou o nome do Bart Simpson pra emprestar minha poderosa Titan 150?
0: Sim.
1: Só que eu pensei que fosse pro Bart fazer entrega, pro Bart fazer as correrias dele, né?
0: Sim, lógico.
1: Não é que o Bart me emprestou a minha poderosa Titan 150 pro primo dele? Tô mandando o vídeo, Galão, pra você ver que é fato verdadeiro.
0: Não,
1: o primo
0: acredito.
1: Do Bart Simpson dando fuga, rapaz, dando pinote da polícia.
0: Tá brincando.
1: Só que detalhe, eles começaram a fugir pelos telhados das residências, Galão.
0: Não, aí
1: tô
0: não.
1: Tô mandando o vídeo pra você ver que é fato verídico, Galão. O primo do Bart Simpson fugindo pelo telhado com a minha moto. E tem informação, Galão, que ele começou a andar pelos telhados da vizinhança a mais de 140 km por hora, empinando, dando bob, dando cavalinho de pau com a minha poderosa Titan 150 em cima de telhado com telha Eternite, telha de amianto, Galão.
0: Sim.
1: Ah, Galão, eu não sei o que, que vai dar isso agora, não. Vou ter que esperar o fumo chegar agora, né, Galão?
0: Vai vir.
1: Esperar ver se vai ter multa, se vai ter prisão agora pra poder não emprestar mais a minha moto, não, né?
0: Pode.
1: Ah, vou falar pra você, eu não vou emprestar mais a minha poderosa Titan 150 pro primo do Bart, não, hein? Não é verdade, Marcelo Dota? Não é verdade, Márcio Dota Arminha? Não é verdade, Bart Simpson? Não é verdade, Tom Araújo? Ajuda aí, Tiaguinho. Ajuda o primo do Bart Simpson a dar fuga pelos telhados com a minha poderosa Titan 150. Pega, pega, polícia, polícia. Uau, uau, uau, uau, uau, uau, uau.
0: Pá, pá, pá, pá, pá. É polícia. É polícia.
1: Galão, bom
0: não, dia. Esse aqui é do Bertinho, né? Agora esse aqui, fala.
1: Galão, que negócio é esse aí que o Tonzinho tá perdendo as milongas? Porque ele tá perdendo hora, não vai ninguém bater na portinha dele. Se ninguém bater na portinha dele,
0: não
1: ele não consegue acordar.
0: Que
1: história é essa?
0: Bem desse jeito mesmo, diz que tá saindo dessa forma. A gente vai verificar, viu? Vamos verificar isso aí, viu? Tiaguinho, tá falando de Teodoro Sampaio, viu? Não é o Teodoro, mas o Sampaio não que canta sertanejo. Então você presta atenção, bom dia.
2: Ô, compadre do céu, você não acredita que eu fiquei sabendo do Tonzinho, rapaz, do Boca Boa, do Bill, de Um Braço 10 Horas. Rapaz, acredita que esse dia ele derrapou na curva aí, na milonga aí? Porque ele falou que pra acordar ele tem que bater na portinha dele, senão ele não acorda não. Então
0: Meu
2: bora lá bater na portinha do homem.
0: Meu céu, eu, hein, pelo amor de
2: Aô,
0: Deus.
2: Ô, compadre, Um Braço 10 Horas pra nós aí. Aquela sexta-feira mais que abençoada, pose.
0: Amém.
2: Rapaz do céu, hoje é dia internacional do suco da confusão, positivo.
0: É isso, pose.
2: Bora ali milongar, pega a visão.
0: Peguei.
2: Bom dia, amigos ouvintes da Rádio Canal Mais, da FM Rádio Muitas Vozes, compadre do céu. O Andrezinho, cara, passou um apurado esse final de semana, mas vai vendo, cara. Ele tinha emprestado a Super Titã pro Bart, cara. Bart Simpson, cara. Só que acontece. O Bart levantou na madrugada pra pegar pra trabalhar com a moto, cara. Que tinha quebrado o carro dele. Cadê a moto, cara? Sumiu. Sumiu, cara. E ele ficou, ligou a TV, né? Pra fazer um café, assistir uma reportagem lá. Aí tava passando, cara, uma fuga. Uma fuga, cara, que você não vai acreditar, cara. Um piloto de moto com uma Titã 150 turbinada, nervosa, dando fuga nas polícias, cara. em cima dos telhados. Você tá ouvindo mesmo, parecia filme de Hollywood, cara. Sim. Em cima do telhado com a moto dando pinote, cara. Ah, só as barcas em cima, assim, de moto. Rapaz, aquela loucura toda. E adivinha quem que tava fazendo a reportagem, a filmagem, fi?
0: Quem?
2: É, o Andrezinho Cremosão, rapaz. Tá, na hora que ele viu que é super titã dele, ele ficou louco. Começou a ligar pro Bart, tipo, o que tá acontecendo com a moto, tá com seu primo, tá? Ah, não sei, rapaz, achei que tinha roubado aqui. Eu fiquei sabendo que o primo pegou aí, tá dando fuga na polícia. Compadre do céu, moço. Você não tem noção. Aonde, adivinha como é que foi parar? Na hora que ele desceu do telhado, cara, o Tom Araújo tava com o caminhão parado, estacionado, fazendo uma descarga ali no supermercado, cara. Sim. Rapaz, você acredita que ele bateu na traseira do Tomzinho? É, rapaz, bateu na traseira do Tomzinho, filho do Bill. Tá mó Zulu, ainda bem que o Andrezinho tá pra filmar, senão ninguém vai falar que é mentira. Pegou a visão? Peguei. Na verdade, André, na verdade, Doa. Ajuda aí!
0: Eu peguei a visão, agora já posso soltar a visão ou ainda tem que ficar segurando a visão aqui, ô Thiago? Pelo amor de Deus, é a visão, Deus do céu, eu tô com medo já. Fala, Bart Simpson.
3: Bom dia, milongueiros. É, dessa vez pisei na bola com o Andrezão, rapaz.
0: Mas acontece.
3: Meu primo falou.
0: Fica triste, não.
3: Que tava com a moto quebrada, precisando uma moto fazer as entreguinhas.
0: Sim.
3: Só que ele não falou que era lá em São Paulo.
0: Oxe.
3: Aí o que aconteceu? Você lá tá tem doido. Muito congestionamento, né?
0: É fato.
3: Mas congestionou de uma tal forma que nem as motos não tava conseguindo andar. É o que ele pensou? Ah, essa é a Super Titã, né? Ele foi pulando os arranha-céu.
0: Meu pai.
3: Tá aí o vídeo aí pra todo mundo ver.
0: Que é
3: Andrezão não mente, hein? Um abraço aí pra toda a turma de Milongueiro.
0: Bart Simbolon, fala a verdade. Esse fala, se ele viu no zap, é verdade. Fala, Andrezinho, o que você precisa, Cremosão? Diga lá.
1: Não, é só dar uma quebrada no protocolo aí. Agora não é Milonga, não. Agora é coisa séria, tá?
0: Vamos lá.
1: É, avisar sua audiência. Quem precisar ir agora, sentido Pederneira, sentido Jaú, muito cuidado, tá? Teve um capotamento bastante sério agora, aqui na Bauru, Jaú. Próximo ali o trevo do Vale Igapó, próximo àquele posto Garbuio que teve ali. Sentido Bauru, Jaú, tá?
0: Certo.
1: É, informações que o carro tá capotado no meio da vida, meio da rodovia. Então cuidado, tá, pessoal? Capotamento na Bauru, Jaú, ali um pouquinho depois que passou o hospital da Unimed, sentido Vale do Igapó ali.
0: Eita aí, primeiras informações do dia chegando aqui com o André Cremondez, né? Ele traz aí um capotamento que tem ali na João Ribeiro de Barros, né? É, sentido Bauru, Jaú ali, Pederneiras também, né? Antes, né? Pederneiras, depois Jaú, tem um capotamento ali e o carro, o veículo se encontra em meio de via. Tome cuidado, quem estiver viajando sentido Pederneiras, Jaú, tome muito cuidado nessas proximidades aí. É a dica aqui no informativo Carol Mais FM, uma rádio muitas vozes. Bora lá pro apoio cultural, gente, de volta na sequência com muito mais música para vocês.
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0: E aí, Boru, são 6 horas e 35 minutos. Bom dia.
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0: Agora, Bruno, são 6 horas e 43 minutos, acertando o seu relógio, 6 e 43, pessoal, conferindo o sucesso aí de Veriveirinha, cantando a música Noite Serena. 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Agora seguimos por aqui com um abraço, bom dia, minha querida amiga Neide Faria, lá do Jardim Olímpico, na sintonia. Bom dia, querida, um abraço, bom trabalho, né? Profissional da construção aí, das máquinas de costura aí, das costuras bem feitas, né, Neide? Um abraço, querida, bom dia, obrigado pelo carinho sempre, pela sintonia. O meu amigo Marcinho de Japa tá por aqui.
1: Fala, Carlos Branco, bom dia,
0: bom
1: meu
0: dia,
1: amigo.
0: Bom dia, irmão.
1: Tudo na paz de Deus.
0: Tudo.
1: Ô, Carlos Branco, sim, toca uma moda pra nós aí.
0: Claro.
1: Gostaria de oferecer para minha esposa, para meus filhos, para todos os ouvintes da Canal Mais FM, uma rádio muitas vozes. Para vocês aí de Bauru, para você, para o Haroldo. Eu gostaria de pedir Pousada de um Boiadeiro.
0: Perfeito.
1: Que aquele dia eu acabei pedindo e não deu para me escutar. E hoje eu tive que levar minha esposa para trabalhar. Eu gostaria de pedir ela.
0: Claro.
1: Beleza, Deus abençoe a todos aí. Uma ótima sexta-feira aí, Deus abençoe.
0: Amém.
1: A todos aí.
0: Amém, valeu, nós vamos tocar. Tá bom, Marcinho? Um abraço, bom dia. Quem mais por aqui comigo mandando bom dia? Simone Sanches, aquele abraço, aquele bom dia, querida, que Deus abençoe, valeu, obrigado, hein? Minha amiga lá do Paraná, né? Tá ali na sintonia. A nossa amiga Deusana, tá mandando aquele bom dia. Valeu, Deusana, um abraço, querida, bom dia, que Deus abençoe você e toda a sua família, curtindo também o programa Bom Dia Viola. Tete Boiadeiro chegando por aqui, vai falar com a gente. Fala comigo, Tete, bom dia.
2: Bom dia, Carlos Branco. É o Tete Boiadeiro. Ô, Carlão, gostaria de ouvir a música aí, ó.
0: Vixe, roscou.
2: Mas qual é uma boa aí do seu agrado aí?
0: Beleza, tá.
2: Oferecer pra todo que mexe com reciclável como eu, né? Que hoje é dia da reciclável.
0: Isso, exato.
2: Toda a galera do bar do Ricardo Capuano, o pessoal do bar do Silvinho.
0: Perfeito.
2: O Maurinho da Rosteria, todos meus amigos, beleza? Canal Mais, uma rádio e muitas vozes.
0: Beleza.
2: Tchau, obrigado.
0: Engasgo, o Tete engasgou, né? Tá engasgado, Tete? Vai lá alguém salvar o Tete lá, que ele tá engasgado, hein? O Ricardo Capuano, tá escutando? Corre lá, salva o Tete, que ele tá engasgado, hein? Haroldo Alberto, fala comigo, Haroldo, bom dia.
3: Fala, Carlão, bom dia.
0: Bom dia, irmão.
3: Rapaz, eu achei que você tinha emendado hoje, rapaz. Você tá...
0: Mas não.
3: Você tá cedo aí, rapaz, também?
0: Faz tempo.
3: Eu tô indo pra Garça hoje, rapaz, tá?
0: Beleza,
3: Que o nosso dia seja muito bom e Deus abençoe a todos nós. Valeu.
0: Perfeito.
3: Abraço.
0: Valeu.
3: Surpresa você tá nesse frio aí, rapaz, véspera... Depois do feriado aí, rapaz.
0: Fazer o quê, né?
3: Não entendi essa música que o TT pediu, não, rapaz. Tem essa música aí? Põe blusa, TT.
0: Ele engasgou, né? Ele engasgou. Tá engasgado. Tá engasgado, TT Boiadeiro. Um abraço, valeu. Quem mais tá por aqui comigo mandando um bom dia? Tranquilo, então vamos tocar as músicas pra não atrasar, né? Vamos lá. Violinha Barulhenta, Jacó Jacozinho, né? Pousado Boiadeiro, Tião Carreiro e Pardinho. E Viola Saudade com Goiano e Paranense. São 6 horas e 51 minutos em Bauru. Bom dia.

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0: 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E agora sim, a gente vai lá para o nosso alô, abraço e bom dia para o pessoal que está com a gente por aqui, desejando um excelente manhã e um ótimo dia. Vamos lá, né? Olha aqui, meu amigo, o Luiz Antônio Figueiredo, um abraço a ele, um bom dia para ele, para a esposa dele, a dona Inês, a filha Belle, e Deus abençoe o dia de vocês. Valeu, Luiz, um abraço, bom dia, né? Meu amigo Haroldo também, tá, mandamos aqui para ele uma foto que o Marcio mandou, né, Haroldo? Um abraço, meu irmão, bom dia. A Cristina Campos, lá do Bauru 16, está com a gente, manda aquele bom dia a todos, bom dia, querida, um abraço, um excelente sexta-feira para você e para todos os seus familiares. O Tonho, Armandinho Losnack, na sintonia com a gente, curtindo o som da Canal Mais FM, e deixa aquele bom dia especial e a gente agradece o carinho sempre e a sintonia. Meu amigo, quem tá? É Edilmo 3 América primeiro, né? Edilmo 3 América tá por aqui com a gente para falar com a gente e pedir alguma coisa, né, Edilmo? Fala comigo, bom dia.
1: Bom dia, Carlos Baqueza, me saia, o que você já tocou? Você toca a parte sininha? Hoje a Isadora tá dormindo, tá? E eu falei pra Sarafim, pra minha neta Amy, pra Isadora, né? Lógico. E pra todas as minhas amigas e amigos que tá escutando o Canal Mais, pra todos os ouvintes e pra todo locutor, principalmente aí pra você, Carlão, que Deus abençoe. Ah, eu pensei que nem vinha hoje, pensei que tava de férias ainda também.
0: Verdade.
1: Pensei que tava passeando, andando pela Amy. Que Deus abençoe, tudo de bom. Um abraço.
0: Você e o Suadão, Deus me livre, cuidando da vida dos outros, que pelo amor de Deus, hein? Ave Maria, tem que morrer de bem de vocês, hein? Nossa Senhora, já emendando feriado aí. Quem tá pra falar com a gente aqui é o professor Neto. Fala comigo, professor. Bom dia.
2: Bom dia, meu amigo Carlos Branco. Aqui quem fala é o professor Neto. Saudade de você. Muita correria esses dias aí, meu amigo. De volta ao trabalho. Hoje de folga prolongada. Meu amigo, eu queria pedir uma música aí. É A Força do Amor, com Lady Laura.
0: Claro.
2: Oferecer para todos meus amigos lá do Bairro Capuano, o próprio Ricardo Capuano, Tiririca 21, TT Boiadeiro, Rodrigo Venceslau, o Cacá, o Clodoaldo, o Toninho, enfim, para todos os meus amigos lá do Bairro Capuano e para todos vocês aí da rádio e todos os ouvintes. Beleza. 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
0: Deixa que nós vamos achar essa modona bonita aqui pra tocar Força do Amor com Lady Laura, né? Já chamo. Aí, ó, tá no jeito aqui, já coloca aqui, já que tá no ponto certo, né? Beleza? Acho que falamos o nome de todo mundo, então agora é executar as músicas, depois a gente volta na sequência. Vamos lá, né? Vamos tocar então. Não, tu pode tirar essa daí. Isso, por favor, né? Faz favor, tira essa daí, pronto, acabou. Aí a gente vai seguindo pra atender todo mundo, né? A Vaquinha, com Trio Paradadora, Lance Olival, Música e Pitoco, André Andrade, Pássaro Serinho e Força do Amor com Lady Laura. São 7 horas e 15 minutos, uma excelente manhã, uma ótima sexta-feira.

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0: E embora são 7 horas e 40 minutos, acertando o seu relógio 7h40 e conferindo o sucesso aí do trio Parada Dura, cantando a música Último Adeus. Indicação do nosso amigo Tobias. 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E a gente segue mandando alô, abraço, bom dia para o pessoal. Meu amigo Gil Cantor está por aqui com a gente, mandando aquele bom dia. Valeu, Gil. Um abraço, irmão. Bom dia, que Deus te abençoe. Adriano Lopes, a família Lopes, também curtiu o som do canal Mais FM. Bom dia, Carlão. Sextou, bebê, né? Toca a música do Nandão para a gente aí. É, se ainda existe amor com Lourenço Olival, né? Um abraço para você, Adriano Lopes, tem também a Josi Lopes, Davi Lopes e Enzo Lopes, família Lopes em peso, porque o som da Canal Mais FM. Nego Salsida Nipônica já está por aqui com a gente, para falar com a gente, fala comigo, Nego, bom dia, meu irmão, tá bom?
1: Bom dia, equipe, bom dia, Canal Mais, bom dia, pessoal maravilhoso, Deus abençoe a todos, de toda a nossa equipe aí, nosso Canal Mais. Falou, chique show.
0: Valeu, Nego Saci, Nipônica, aquele abraço, aquele bom dia para todo o pessoal da Nipônica na sintonia, né? Tá aí curtindo o som da Canal Mais FM, uma rádio muitas vozes, né? Tamo ligadinho, né? Eu queria saber, será que o TT desengasgou, o TT Boiadeiro? Já desengasgou, né? Ah, o Tiririca foi lá, desengasgou ele. Que beleza, né? Isso é bom, né? A amizade é para isso que serve, porque se fosse esperar pelo Dãozinho, não ia dar certo hoje, né, TT? Um abraço, bom dia para todos vocês aí. Bora tocar música, Se Ainda Existe Amor, com Lourenço Dorival, né? Depois é disso que o velho gosta, hein? Quem canta é Gaúcho da Fronteira, né? Christian Ralph, Flecha Certeira, né? E César e Paulinho, Tombos do Amor. 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Acerte seu relógio, são 7 horas e 45 minutos em Bauru. Uma excelente manhã, uma ótima sexta-feira.

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4: E agora em Borussia, 8:03. Bom dia.
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0: Agora são 8 horas e 13 minutos, acertando o seu relógio, 8 e 13, conferindo o sucesso de Chitãozinho e Xororó cantando a música Deus Solidão. João Mineiro e Marciano cantou essa belíssima música também, né? E olha, as paredes azuis, só moda de qualidade que você confere aqui em 87,9, Canal Mais FM, uma rádio muitas vozes. 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Perfeito, e chega pra gente aqui o cardápio da Rose Serrena S.A. 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Agora seguimos aqui, alô, abraço, bom dia para minha querida amiga Sula, lá da Pousada da Esperança, na Sindoria. Valeu, Sula, aquele abraço e aquele bom dia, querida, tamo junto, né? Valeu, obrigado mesmo pelo carinho e sempre pela sintonia. Aqui na Vila Nipônica, né? Minha querida amiga Hilda também já está com a gente. Bom dia, amigo Carlos Branco, bom dia, Hilda, um abraço, querida, ótima sexta-feira. Meu amigo Luiz Mário, do Nova Esperança, na sintonia, curtindo. Valeu, Luiz, um abraço, irmão, bom dia, Deus abençoe. Temos o Vitor Alcântara Serpa Gomes, Vitão da Rede Convivência. Confiança Supermercado com a gente para mandar o seu recadinho, o seu alô, seu abraço, bom dia. Fala comigo, Vitão, bom dia.
1: Bom dia, Carlão. Ótica abençoada sexta-feira para nós. Sexta-feira diferente, hein?
0: Opa, pois
1: tá
0: é.
1: Tá doido?
0: Pois é.
1: Isso aí, bora que vamos. Não, mais FM, uma rádio, muitas vozes.
0: Desse jeito, Vitão, vamos que vamos, velho. Fazer o quê, né? Final de semana chegou mais rápido dessa vez, né? Olha só, meu amigo Biro, Biro também já está por aqui com a gente. Fala comigo, Biro. Bom dia, meu irmão. Tá bom?
2: Diga lá. Bom dia, Carlos Branco.
0: Bom dia.
2: Biro, Biro aqui da Vila Nipônica.
0: Fala, irmão.
2: Carlão, toca aí hoje pra gente aí, A Casa, com Tião Carreiro e Pardim.
0: Deixa com nós.
2: Oferecer a todos lá do bar do Ricardo Capuano. Ricardo.
0: Sim.
2: TT Boiadeiro, né? Aí eu tava indo trabalhar aqui, rapaz. Deu uma interferência no rádio e não deu pra escutar lá o que aconteceu com ele, que eu te que ajudou ele.
0: Aí engasgou.
2: Pastor some nessa hora. Canal Mais, uma rádio e muitas vozes.
0: Tá aí, valeu, Biro. Um abraço, bom dia. Bora tocar música, acerte seu relógio, são 8 horas e 19 minutos. As Mineirinhas cantam a música Cartas na Mesa. Chico Amado e Xodó, Mudança, hein? A Casa, com Tião Carreiro e Pardinho e Semente do Amor, com Teodoro Sampaio. Voltamos na sequência, só para passar o horário. Eu não sei quem vem hoje, hein? Se é o Cedrinho Fedriz, se é o Fábio Ramos, mas daqui a pouco o pessoal chega. Música.

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10: Embora são 8 horas e 35 minutos, bom dia.
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Sampaio, para você, o sucesso deles, Milionário José Rico, cantando essa belíssima música em Tempestade de Paixão. Passo por aqui também o sucesso de Teodoro Sampaio, Semente do Amor. 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

0: Agora, Morou, são 8 horas e 43 minutos, acertando o seu relógio, 8h43. Uma excelente manhã de sexta-feira para você, ligadinho, sintonizado em 87,9. Então, canal Mais FM, uma rádio, muitas vozes, né? Últimos abraços, bom dia dentro do programa. Bom dia, Viola. Vamos lá. A Paulina Moraes, lá de Piratininga, na sintonia. Um abraço a ela, Estela Paparelli e todas as meninas da Oficina do Bem, que hoje estarão trabalhando ali na Feira da Lua, em Piratininga, né, Paulina? Um abraço. Bom dia, querida. Que Deus abençoe. Também está por aqui com a gente nossa querida amiga Ângela da Silva. Ela, o esposo Roberto. Os filhos, né? A filha Maria Eduarda, a Maria Gabriela e o João Miguel na sintonia ali no campo de golfe, perfeito? Mais gente com a gente, chegando por aqui para deixar aquele bom dia especial. A nossa amiga Elisângela, ela que é do Nova Esperança, ela mandou um áudio, hein? Não vai dar tempo de atender o seu pedido musical, mas vamos ouvir, fala comigo.
1: Bom dia a todos os ouvintes do canal FM Bauru. Aqui quem fala é Elisângela Mojone, do Nova Esperança.
0: Diga lá, querida.
1: Toca uma moda aí da Marília Mendonça para nós. Deus abençoe a todos. Bom dia.
0: Obrigado, bom dia.
1: E a todos os ouvintes da rádio.
0: Perfeito.
1: Do Nova Esperança.
0: Valeu, obrigado, viu? Olha, pessoal, daqui a pouquinho tem Sidney Fedriz apresentando o show da manhã. Tem bastante música, bastante informação e, claro, contando sempre com a sua participação. A partir de agora, o 14996188790 está liberado ao show da manhã. Me despeço aqui, prometo voltar segunda-feira às 5 horas da manhã em ponto, hein? Um ótimo final de semana para todos nós, né? Que Deus abençoe e tenha aí um final de semana bem gostoso mesmo, né? E, claro, aproveite, né, para descansar um pouquinho. Bora? São 8 horas e 44 minutos em Bauru, acertando o seu relógio com a Canal Mais FM, uma rádio, muitas vozes.

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3: Olha a hora certa, 9 em ponto. Bom dia.
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3: Tudo certo? Vamos iniciar mais uma edição do Show da Manhã. Hoje comigo, mais uma vez, Cirineu Fedriz. Até o meio do dia, ali fazendo companhia, trazendo muita música, informação e alegria. E a sua participação valendo também no nosso telefone WhatsApp, que é o prefixo 14 e o número 99618-8790. Vou repetir para você, prefixo 14, 99618-8790. Manhã fria, é outono, né? De sexta-feira, dia 5 de junho de 2026. Gente, amanhã, sabadão, vai ser dia 6 do 6 de 2026, hein? Pra quem gosta de números, tá aí. O que isso significa? Tá aí cada um com a sua fé. Bom, Cirineu Fedriz a partir de agora até o meio do dia, trazendo música, informação e a sua participação, como eu disse. Nosso telefone WhatsApp, eu repito pra você, é o prefixo 14 e o número 99618-8790. A gente começa sempre o Show da Manhã com as mais atuais. E assim a gente vai do moderno ao modão, porque depois vem os clássicos. Vamos ter um momento de músicas raízes, um bloco inteirinho para você recordar o melhor do sertanejo. Tudo isso e muito mais aqui na nossa Canal Mais FM, uma rádio muitas vozes, que tem estúdios, torre de transmissão, sede administrativa, aqui na rua Auri Pinheiro Brizola, quadra 9, esquina da Moacir Zelindo Passione. Transmitindo na frequência 87,9, você sintoniza no seu receptor em toda a região da Zona Oeste, Zona Sul, Zona Noroeste, Zona Rural, Piratininga também. 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E a gente começa, vamos lá então, com esse bom...

0: a gente começa com Yasmin Santos e Cleiton Romário.
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1: O primeiro bloco traz pra você as mais atuais. Kaique Felipe com Luan Santana, Mente Sã. Também tivemos Fred e Fabrício com Te Amar Meu Talento. Panda, Ícaro e Gilmar com Guerra Diária. Cadeira Cativa com Zé Neto Cristiano. E ainda Yasmin Santos com Cleitinho e Romário. Saudade Intrusa. Foram as primeiras de hoje. Agora 9h19 da manhã de sexta-feira. 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Junho chegou, também aí com junho vem as festas juninas, dia 12 é dia dos namorados, aí que bacana, hein, gente? No dia dos namorados, que vai ser na próxima sexta-feira, portanto, dia 12, vamos estar sorteando aí vários prêmios, hein? 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Gente, dando sequência na programação aqui da Canal Mais FM, o show da manhã vai até o meio-dia. Comigo, Cirineu Fedriz, hoje sou eu quem comanda aqui a programação. E a gente vai dar sequência a partir de agora nos clássicos, vamos trazer um momento modão. Então não mude de sintonia, porque você que gosta do sertanejo verdadeiro, a hora chegou, hein? E eu volto já pra isso. Fica aí comigo.
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0: César, Menotti e Fabiano, rédeas do Possante.
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0: Tivemos ainda Gia e Matheus, Não Vai Me Ver Chorar. Música das antigas, hein, da Canal Mais. 9h34 agora, bom dia pra você. 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Hoje, 5 de junho, comemoramos o que nesta data? Hoje é o Dia Mundial do Meio Ambiente. Também Dia da Ecologia, Dia Nacional da Reciclagem, Dia do Engenheiro Mecânico, são as que se destacam neste 5 de junho. Fase da Lua é a minguante. 156 dias do ano se passaram, restam 209. A estação é outono e o signo de Gêmeos

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Teodoro Sampaio e o Beijo do Adeus. Tivemos ainda Jean Giovanni Faz de Conta. 9h42, esta manhã fria de sexta-feira, apesar do dia de céu claro. O dia tá frio. Já já eu atualizo a previsão do tempo. Aliás, neste momento o termômetro marcando 18 graus. Friozinho, hein? Vamos falar das festas juninas que dão início neste mês, principalmente nas paróquias. Uma delas é da quermesse de São João Batista. Já tomou conta aí da Vila Ipiranga, o clima junino. E a paróquia São João Batista e também Nossa Senhora de Lourdes promove a partir deste final de semana e seguem em todos os finais de semana de junho a tradicional quermesse de São João Batista. Um evento que reúne fé, confraternização e muita animação para toda a família. As festividades acontecem sempre a partir das 19 horas na sede da própria paróquia, que fica na rua Pedro Fernandes, quadra 13, em frente à UPA do Ipiranga. Mais do que uma festa, a quermesse é uma oportunidade para fortalecer os laços comunitários, reencontrar amigos e familiares e vivenciar o espírito acolhedor que marca as tradições populares ligadas ao mês de junho e a devoção a São João Batista. E o pessoal ali da organização está com uma expectativa de receber um grande público ao longo das próximas semanas, transformando cada noite em um verdadeiro encontro de alegria, partilha e fraternidade. A entrada é aberta à comunidade, que está convidada a prestigiar a programação e celebrar, junto com a paróquia, uma das mais tradicionais festas juninas da cidade. Então, paróquia São João Batista e Nossa Senhora das Dores é uma paróquia que leva o nome dos dois santos, que fica ali na Vila Ipiranga, em frente à UPA. Então, todos os finais de semana, a partir das 19 horas, começando já neste final de semana, a tradicional quermesse de São João Batista. Vamos dando sequência à nossa programação. Tem mais música. Roberta Miranda, Amigos e Nada Mais. Nosso telefone WhatsApp à sua disposição. 996 18 8790. Tem a luz aqui que já já eu mando, hein? Sempre.

0: Lenha Molhada com o milionário José Rico, os Gargantas de Ouro, que só aqui na Canal Mais FM você ouve. Temos ainda Roberta Miranda, Amigos e Nada Mais. 9 minutos, faltando para as 10 da manhã. Bom dia para você que ouve a Canal Mais FM nesta sexta-feira. E para muito o final de semana, muitos, né, tá tendo aí o final de semana e o privilégio de ser prolongado. Daqui a pouco eu falo do cardápio de hoje, da Rotisserie NSA, a sua marmitaria, sempre servindo na hora do almoço e no jantar. Daqui a pouco o cardápio de hoje também passo para você aqui na nossa programação, viu? Que só está na primeira hora, show da manhã comigo, Sirene Alfedrez, até o meio do dia, com muita música. Já já vamos ter um momento modão, gente, um bloco inteirinho de músicas raízes para a gente recordar o melhor do sertanejo. E hoje, sexta-feira, como toda sexta-feira, tem a Tarde é Nossa, com Silvio, Léo, Santos e companhia, animando a programação aqui da Canal Mais FM, com muita informação, sorteio de prêmios e animação também, hein? Ele que vem com o Lombardi, a Tatá Fofoqueira e companhia. 8 minutos, faltando para as 10 da manhã. Bom dia para você. 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Um abraço, seu Milton! Seguimos por aqui? Tá chegando o que agora? Alan e Aladim, liguei pra dizer que te amo.
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segue com o melhor da música sertaneja. Hoje a programação é comigo, Cirineu Fedriz, até o meio do dia, hein, gente? Nesta sexta-feira, 5 de junho, 2026 é o ano. Manhã fria, é outono brasileiro, né? E a temperatura tá em quanto agora? Subiu? Subiu, tá em 19 graus. A máxima pode chegar a 25, viu? E agora vamos ter aquele momento modão, um bloco inteirinho de músicas raízes pra gente recordar o melhor do sertanejo, modas de viola que só a gente destaca na programação, hein? Não tem pra ninguém, só a Canal Mais FM traz pra você músicas raízes pra gente recordar o melhor do sertanejo. E nesse bloco a gente vai ter Tião Carreira e Pardinho, vamos ter Dombara e Donizete, Trio Parada Dura, Zé Garoto e Dimboré, olha só, hein? E sabe com quem a gente abre? Ah... é eles, Cacique e Pajé. Pitô de Palha é o nome da moda. Aumente o volume aí pra gente recordar agora.

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0: André Mulato e Cassiano cantando Vocação. Moda que você só ouve na Canal Mais, hein, gente? Antes, Tião Carreira e Pardinho com Jogador de Baralho. Tivemos também Dombar e Donizete, Velha Moradia. Que mais? Trio Parada Dura, Tempos que Não Voltam. E ainda o Zé Garoto e o Jimboré, Pedido de um Filho. E teve mais. Cacique Pajé abrindo o Momento Modão com Pito de Palha. Ó, quem gosta de músicas raízes sertanejas como essa, temos programas exclusivos de só músicas modas de viola. 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E logo mais às 5 da tarde tem o programa No Repique da Viola, que vai até às 7 da noite, com o Tião Camargo, tá? E também várias programações espalhadas no decorrer da programação. É, final de semana também tem Saudade Sertaneja, enfim, programas aos montes para você ouvir a Canal Mais FM o dia todo. Para você que gosta de músicas sertanejas raiz, a gente sempre destaca em nossa Rádio Canal Mais toda a programação, viu? Agora 10 horas e 29, 10 e meia, portanto, a gente segue com a nossa programação. Tem mais moda daqui a pouquinho, hein? No decorrer da programação, até o meio-dia, aqui no Show da Manhã, a gente segue com muita moda boa. Então não sai daí, porque eu volto já dando sequência com a programação.
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0: Agora 10h32, bom dia.
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0: abraço pro Icky, pessoal aí da Bauru Fé. 10h34. Cirineu Fedri segue por aqui com o Show da Manhã.
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0: É sexta, hein, gente? Pra muita gente, final de semana tá sendo prolongado. O feriado de ontem de Corpus Christi. Olha que maravilha quem tem esse privilégio, hein? Mas quem tá trabalhando, erga as mãos pros céus e agradeça também, viu? Gratidão pra tudo, meu amigo. Seguimos por aqui com o nosso Show da Manhã.
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0: Roceiro de Deus com César e Paulinho.

0: nossos momentos de amor. Barreirito, você também ouve aqui na Canal Mais FM. Antes, César e Paulinho, Roceiro de Deus, 10h41. Vamos mandando a luz. Um abraço pro Edilson Freitas, do Jardim Silvestre, pedindo Roberto Carlos com Chitãozinho e Chororó, Arrasta Uma Cadeira. Oferecendo para todos os ouvintes, para nós da rádio. Obrigado, viu, o Edilson Freitas, pela sua participação. Tiagão também está com a gente, é o Tiago Escócia, confeiteiro lá da Ducan. Que sua sexta-feira seja abençoada e iluminada por Deus. Abraços, meu irmão, tamo junto sempre, claro. Valeu, Tiago, obrigado, viu. Oi, Edilma, bom dia, Edilma.
1: Manda uma música boa para nós, tá? Eu fui expulsar a fim, para a Taim, para a Minetizadora. E para todas as minhas amigas e amigos que estão escutando o Canal Mais, para todos os ouvintes, e para todos os aniversariantes, e para todo o locutor. Principalmente para você e toda a sua família.
0: Obrigado.
1: Que você tenha um dia abençoado por Deus. Abraço, beijo, até amanhã, se Deus quiser.
0: Valeu, Dilma, até amanhã. Ela fala do Três Américas com a gente. Também o TT Boiadeiro participando. Bom dia, TT.
2: Bom dia, querido meu Pedro. É o TT Boiadeiro. Manda um alô pra mim. Escolhe uma moda boa aí, ó. Mandar pra galera do Bar do Silvinho. Beleza, alô, meu povo. Edilma Três Américas, Maurinho da Roceria, Tonhão da Banca. O Roseval Caminhoneiro, Tom Araújo, e a todos os ouvintes, beleza? 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
0: Valeu, tchau, meu amigo. Obrigado. Pessoal aí do Terra Branca, Independência, Bar do Silvinho, que eu preciso aí visitá-lo, hein? Também com a gente na audiência, a Maria Cecília do Bela Vista. Está lá, ouvindo e mandando a sua mensagem para confirmar sua presença na Canal Mais FM. Obrigado, Maria Cecília.
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0: Já já tem mais alôs, hein? Agora tá chegando Gilberto Gilmar, Música da Saudade.

0: Zezé de Camargo Luciano, Preciso Ser Amado aqui no Show da Manhã. 10h54, bom dia. Também tivemos Titãozinho Chororó, Nosso Filho Com Quem Vai Ficar, é o nome da música. E ainda Gilberto e Gilmar, Música da Saudade. Show da Manhã até o meio do dia. Comigo Cirineu Fedriz, e hoje tem Silvio Léo Santos e companhia com A Tarde é Nossa, a partir das 13 horas. Deixa eu falar aqui que Balbinos, cidade aqui da região de Bauru, registrou uma morte por dengue. E é a primeira deste ano registrada na região centro-oeste paulista, hein? Tempo frio, que não é comum, né? Ter problemas de dengue, mas registrou essa morte aí. Preocupa, né? Porque pro verão que vier, pode ser aí um problema sério. Aliás, está tendo já na rede pública vacina contra a dengue, hein, gente? Vamos trazendo a previsão do tempo agora.
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0: Olha, segundo o IPMET da Unesp de Bauru, a condição de tempo segue sem mudanças em razão de uma presença de massa de ar frio e seco que permanece atuando no estado de São Paulo, pelo menos até terça-feira, mantendo aí o predomínio de sol, céu claro e poucas nuvens, sem previsão de chuvas em todas as regiões paulistas. As temperaturas continuarão amenas, com sensação de frio ainda mais intenso entre a noite e o início da manhã, tendo aquela gradativa elevação durante o dia. Então é isso, ó. Tem indicativos de chuva? Pode ser que lá para quarta-feira ocorra, tá? Se a previsão se confirmar. A máxima hoje em Bauru não passa dos 25 graus. Sábado, domingo e segunda, mesma média mínima e máxima, que é de 12 e 26 graus. Neste momento aqui nos estúdios, nosso termômetro marca 21 graus e a umidade do ar está em 69%.
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0: Opa, aqui a gente tem que se virar no 30, viu? Mato Grosso, Matias, idas e volta. A gente sai para abrir o portão, atender as visitas e aí às vezes a trilha que tá já pré-programada entra com tudo e não perdoa, né? Agora 11 horas e 9 minutos desta manhã de sexta-feira. Bom dia para você que ouve a Canal Mais FM. O show da manhã segue até o meio do dia comigo, Cirineu Fedriz. Hoje é sexta, como eu disse, e sexta tem a tarde é nossa com o Silvio Leal Santos, daqui a pouco às 13 horas, hein? E deixa eu dar um recadinho aqui para a garotada que vai estar em férias no mês de julho. O tradicional curso de férias do Zoológico já abre a sua pré-inscrição online segunda-feira. Então, pais, fiquem atentos que querem aí ocupar seus filhos, aproveitar uma oportunidade de um aprendizado sobre a natureza, sobre a fauna e a flora. Inclusive, o tema do curso esse ano é Nas Trilhas dos Biomas Brasileiros. E as atividades serão realizadas de 7 a 25 de julho. E os pais e responsáveis interessados deverão realizar uma pré-inscrição da criança no site do Zoológico, através lá de um link que abre um formulário para preenchimento. O site é o zoobauru.com.br, viu? Aí vai ter lá o banner do curso de férias. E o curso será dividido em 3 módulos direcionados a diferentes faixas etárias, de 4 a 6 anos, de 7 a 10 anos e de 11 a 15 anos. O sorteio das vagas será realizada no dia 12 de junho, às 9 da manhã, tá bom? Então, para quem quiser inscrever seu filho, a oportunidade é essa. A inscrição deverão ser realizadas no site, como eu disse, já a partir de segunda-feira, onde traz lá mais informações também a respeito, tá bom? Então, você, papai, mamãe, tem seu filho aí nessas faixas etárias, corra para aproveitar essa oportunidade de ter seu filho participando dessa atividade. Deveria, eu sei, né, das limitações e do esforço do pessoal lá do Zoológico, da Secretaria de Meio Ambiente, mas poderia ter cursos durante todo o decorrer do ano, aos finais de semana, para essa garotada irem se desenvolvendo com mais senso ainda da importância da fauna, da flora, preservação do meio ambiente, né? E olha que legal também, uma notícia aqui de um atleta bauruense que vai disputar o Mundial na competição de levantador de peso. O levantador de peso bauruense Emanuel Simeão Rodrigues, que tem 21 anos apenas, foi convocado para representar a seleção brasileira de powerlifting no Campeonato Mundial deste esporte, que vai acontecer em Sun City, na África do Sul, entre os dias 7 e 28 de agosto, e configura-se essa competição com o mais alto nível de powerlifting mundial. E esse jovem atleta bauruense ganhou destaque após conquistar o bicampeonato nacional júnior, superando fortes adversários no torneio que foi sediado em Campinas no final de abril deste ano. O treinador dele é o Guilherme Scali Mendes, que também o incentivou nessa prática esportiva. Parabéns então ao atleta bauruense que vai disputar o Campeonato Mundial de Levantamento de Peso, ele que se chama Emanuel Simeão Rodrigues. Boa sorte e que traga a taça, hein? A gente segue com a programação, daqui a pouco tem mais alôs. Agora tem um cantor de Piratininga, nosso amigo Ramiro do Império, cantando Nosso Amor é Assim.
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0: 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Ouvimos aí Bruno e Marrone, Vida Vazia. Antes tivemos Christian Ralph Pra Ficar Com Você, que música linda, né? Teodoro Sampaio, Beijo do Adeus, passou por aqui também. Além do cantor Ramiro do Império, Nosso Amor é Assim. 11h27 da manhã de sexta-feira, pós-feriado e final de semana prolongado, hein? Pra muita gente curtir e aproveitar, né? A programação da Canal Mais FM com o Show da Manhã. Comigo, Cirineu Fedri, segue por aqui. Tem mais música.
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0: As mineirinhas, tatuagem.

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0: Olha só, hein? Benê e Paulinho. Quem lembra essa dupla? Eles que são de Bariri. Aliás, nem sei se existe ainda a dupla Benê e Paulinho, mas é das antigas. Chorando no seu travesseiro. Tivemos ainda os Gargantas de Ouro, o milionário José Rico. De longe também se ama. Agora 11h43, minutos finais do nosso show da manhã. Mandar um abraço aqui para quem que está na audiência com a gente, a Creuza Sobral. Um abraço, Creuza Sobral. Também o Sidmar Neto. Ô, Sidmar, sabadão tem ele aqui na programação.
1: Bom dia, Sidneu. Sidmar Neto, pulando de cá. Sidneu, toca uma moda para nós aí. O Sidneu sai pro pessoal da CGM Acabamentos. Para Nice do Jardim Ouro Verde. A Natália em Avaí. E para toda a galera aí sintonizada. Lembrando que sábado que vem, a partir das 7 da noite, a gente está aí com o programa Qual é a Sua, tocando melhor da música sertaneja. Valeu, Sirineu, canal Mais FM, uma rádio, muitas vozes.
0: Valeu, Sirineu.
1: Toca aí para nós.
0: Um abraço.
1: Rick Renner, ela é demais.
0: Já tem Rick Renner para você.

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Rick Renner, Ela É Demais, aqui na programação Show da Manhã, para finalizar mais uma edição. E eu volto amanhã, gente, sabadão, sertanejo das 9h30, viu? Ó, tivemos ainda Felipe Falcão, hoje não é o nosso dia. Agradeço a toda a audiência, agradeço aos parceiros, patrocinadores, um abraço pro meu amigo Alex e o pessoal da Eloin Burgers Delivery, galera da Eloin, fazendo aquele saboroso lanche, o tradicional, e também os aqueles gourmet, né? Muito bom, hein? E o Alex também, que é um pedreiro sensacional e um excelente profissional. Um abraço, Alex. Gente, é isso. Daqui a pouco tem Silvio Léo Santos com A Tarde é Nossa. E eu volto, portanto, amanhã, a partir das 9, com o Sabadão Sertanejo. Tá bom? Chegando minha última de hoje, Jean Giovanni. Papel de chiclete, depois tem Tiãozinho e Alessandro. O povo fala com razão. Tchau e até amanhã. 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

0: 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Meio-dia. 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
12: Meio-dia e 32.

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0: 12:54.
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Tá falando com ele, horário de Brasília, 13 horas em ponto, aumenta o volume, o programa mais alegre do rádio tá no ar!

0: Vanda Cara Augusto, ela que trabalha lá no comércio, ela é vendedora, né? Está ouvindo na nossa, aqui na nossa audiência, né? Muito bem, alô, Sil Cara Augusto, a Silvana Cara Augusto está nos ouvindo, que coisa boa. E é verdade, o comércio está lotado, o pessoal está indo lá comprar a camisa do Brasil, né? A camiseta do Brasil, não é verdade? E você já comprou sua camisa do Brasil? Ainda não? Tá esperando o quê? Esse ano é do Brasil, esse ano tem Brasil, que coisa. Deixa eu ver aqui, ó. Olha lá o nosso grande amigo Delton Ramos, aqui sintonizado, ouvindo aqui o nosso programa. Boa tarde, Delton. Alô, Delton. Obrigado aí pela sua participação. O Delton, eu sou o Delton Ramos Bauru, de Bauru, pai da Isadora. Muito bem, que coisa boa. Alô, Isadora. Boa tarde pra você, minha amiga. Boa tarde, aquele abraço. Um forte abraço também aí para o seu pai, o Delton. Quem também está com a gente aqui é ele que tem o caminhão, que tem o caminhãozinho lá, né, Lombardi? Que trabalha lá fazendo caminhão. Será que ele está fazendo caminhão agora no feriado ou ainda não? Será que ele deve estar?
1: Sexta-feira, depois do meio-dia, ele já não trabalha mais.
0: É isso aí, quer ver? Olha o caminhão do Marcelo, é o caminhão. O caminhão da miniatura do Marcelo. Aê, Marcelo, Marcelo já chegou, né? Agora só falta a Alice. A Nice daqui a pouquinho ela levanta, né? Daqui a pouco ela levanta.
1: É muito
0: deixa
1: cedo,
0: a Nice
1: né?
0: descansar. Deixa
1: é muito
0: Nice...
1: cedo para Nice acordar
0: e chorar. É verdade, ele está falando muito boa tarde, meus amigos, irmãos Silvio Léo Santos, Lombardi, Tatá, e também a todos os ouvintes da maior rádio que é do Brasil, Canal Mais FM, a melhor de todas. É isso aí, falou, meu amigo. Obrigado aí pela sua participação aqui em nosso programa. E agora quem está chegando é ele, toca a música dele aí. Meu grande amigo Ribeirinho Boca Rica está participando aqui. Um abraço também para o Ribeirinho Boca Rica e a sua esposa lá, sua companheira, a Marininha Populenta também, né? Que está sempre nos ouvindo aí, toda sexta-feira aqui de tarde.
1: E o Ribeirinho?
0: O Ribeirinho é coisa nossa. Vamos aplaudir o Ribeirinho aí. Vamos aplaudir o Ribeirinho aí. Ele faz o programa aí, Riqueza Sertaneja do Meio-Dia. Do meio-dia às três.
1: Do meio-dia às três. O Ribeirinho está com vocês.
0: Aê, muito muito bem, é isso aí. Abraço pra você, Ribeirinho. Tudo de bom, meu amigo? Tudo de bom. Aquele abraço, aquele abraço.
2: Boa tarde, Silvio Léo Santos. Boa tarde, meu amigo Lombardi. Tudo de bom com vocês?
1: Tudo ótimo.
2: Boa tarde a todos da rádio aí. Um abraço a todos os ouvintes. Final de semana abençoado, em nome do Senhor Jesus. 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
0: Muito bem, um grande abraço para o nosso grande amigo ouvinte, o Wagner, né? Alô, Wagner, ele só não está no trabalho, olha, ele está no trabalho. Tá, você tem que trabalhar, né? Falou, eu estou trabalhando, muito bem, muito bem. O feriado foi ontem, né? Algumas empresas aí, algumas empresas juntas, né? Não é junta, emenda, né? Emenda algumas empresas aí, emenda. E outras não, outras aí não tem o que fazer, né? Aí tem que trabalhar mesmo, aí tem que trabalhar.
1: Nós não emenda, né?
0: É.
1: Nós não emenda, nós arrebenta.
0: É verdade, a gente arrebenta. Deixa eu ver quem tá nos ouvindo aqui, mas deixa eu ver aqui, deixa eu ver minha grande amiga, boa tarde, Simulão Santos Lombardi, Tatá Fofoqueira. Trabalho abençoado a todos. Eu estou sintonizada. Quem é que está falando? É ela, Nelly Verdó. Olha lá, Nelly Verdó. Ela mandou até uma figurinha minha aqui com o meu rosto. Que coisa boa, que legal. Obrigado, minha amiga. Obrigado. Ela está já nos ouvindo, né? Hoje ela não tem nenhum compromisso. Ela falou que hoje ela não marcaria mais nada de sexta-feira, porque ela falou que de sexta-feira à tarde ela deixa para escutar o nosso programa.
1: E
0: ela
1: a Nelly?
0: A Nelly é coisa nossa. Coisa nossa. Muito bem, Areninha, é coisa nossa. Aquele abraço, minha amiga. Tudo de bom aí pra você. Tudo de bom. E olha lá, ele está falando assim: amamos o perfume, a minha filha amou. Que bom, que bom. Fico muito feliz. É isso aí, né, Areninha, que foi a contemplada do prêmio na semana passada aqui do nosso programa. Parabéns pra você, minha amiga. Aquele abraço, hein? Deus abençoe. Fica sintonizada aí, ligada no nosso programa.
2: Boa tarde, Silvio Léo Santos. Boa tarde a todos os ouvintes da Canal Mais FM, uma rádio milhares de vozes. Boa tarde, Tatá. Boa tarde, Lombardi.
3: tarde.
2: Vamos que vamos, Pidubil, Dotinha da Industrial ouvindo e aplaudindo do lado de cá e você falando do lado

0: de lá, seu danado canhão.
1: É isso aí, né? Alô, alô, grande amigo Márcio Dotto, Dotinha, né, Lombardi? Na semana passada a gente estava saindo da rádio.
2: Encontramos ele.
1: Encontramos ele, né? Ele estava lá andando com o carro dele. Eu falei, olha o Dotto, lá o nosso ouvinte, lá encontramos com ele, né? Aquele abraço, grande amigo Márcio Dotto.
2: Eu não sei se é o Márcio ou se é o Marcelo, que os dois é igual, né?
1: É, gêmeos. São gêmeos, né? São gêmeos.
2: Não um, dos uma... dois, um dos dois não é mesmo.
1: Um dos dois eu tenho certeza que a gente viu. Muito bem, deixa eu ver quem aqui está aqui. Até o namorado gostou da fragrância. Olha só que bom, é isso aí, né? Não dei pra ninguém. Anneli Verdó é nota 100. Abraço pra você, minha amiga. Tudo de bom pra você. Olha lá, e também pelo nosso Facebook. Pelo nosso Facebook, quero avisar você que estamos transmitindo ao vivo com imagens pelo Facebook. Então, se você quer nos acompanhar, se você quer nos assistir, assista a gente lá pelo nosso Facebook. Você pode nos escutar pela frequência 87.9, pelo nosso site oficial, canal maisfm.com.br, e pelos aplicativos aí, né? Outros meios aí, Radiosnet e outros aplicativos aí que você instala no seu aparelho celular. E também pelo meu Facebook. Você pode acessar a nossa página lá, é Leonardo Sintra. Leonardo Sintra, que você vai estar vendo, vai estar nos assistindo aqui o nosso programa, o programa que é transmitido com imagens. Mas lembrando que só participa do sorteio do programa somente aqueles que mandam mensagem no telefone da rádio. Vocês mandando mensagem pelo telefone da rádio, vocês, o Lombardi já vai colocar, vai anotar o telefone de vocês, vai entrar o número de vocês na Berlinda. Na Berlinda, né? Na urna. E vocês serão os contemplados, né? Então você que quer participar. Ô Lombardi, qual que é o sorteio que tem hoje, Lombardi? Diz pra nós aí, diz pra
2: Olha,
1: nós
2: patrão,
1: aí.
2: Hoje tá bom demais, né? Hoje pra esse friozinho que tá aí com esse solzinho gostoso, né? Vai tá bom pra sair à noite, pra... Tem vários sorteios. Hoje nós temos o lanche lá da Old West. Hoje nós temos a porção de tilápia lá do restaurante Kiolin. Hoje nós temos o rodízio de pizza lá da pizzaria Fornaza. Temos também o voucher de R$ 49,90 da Tribo e Couro, lá do Boulevard Shopping. E nós temos também um voucher de um exame de vista lá da Ótica Plena.
1: Olha só, tudo isso aqui é no programa?
2: Daqui a pouco já começa o sorteio. Se preparem, mande a sua mensagem. Fica dormindo não, ô povo. Vamos almoçar e vamos rápido aí. Já manda mensagem, senão não vai participar. Depois não adianta vir chorar não, hein?
1: É, não vale chorar, não
2: vale, vale chorar.
1: É isso aí, Lombardi, é isso aí.
3: Ô, Léo. Ô Lombardi, ô Tatá, bom trabalho, abençoado.
1: Obrigado,
3: boa
1: obrigado.
3: Tarde.
2: Obrigado.
3: Eu nem marco mais nada de sexta tarde, hein? Só se for coisa de médico que não tem horário, porque eu quero me divertir e concorrer a prêmios. Muito bom. O perfume, eu sou alérgica, mas minha filha amou. E o namorado adorou a fragrância. Olha que maravilha, gente.
1: Aê, aê.
3: Só tem brinde bom aí nesse programa. Meu Deus, é Kiolin, é lanche, é a pizza, é a ótica. Agora perfume. Nossa, parabéns. Deus abençoe vocês.
1: Brasil! Muito bem, falou, tá falando, minha amiga Anneli Verdó. Aquele abraço, minha amiga, obrigado. É isso aí, né? Então faça você igual a Anneli Verdó. Não marca nada de sexta-feira. Sexta-feira à tarde, não marca nada. Vem curtir com a gente, vem curtir com a gente. Porque nós vamos até que hora hoje, Tatá? Diz pra nós aí, até que hora que nós vamos hoje?
4: Hoje nós vamos até as 17 horas.
1: Aê, muito bem, muito bem. Você vai se divertir, vai se entreter, vai ficar bem informado. Fique com a gente até as 17 horas. Muitas atrações em nosso programa. Agora ele que estava sumido aqui voltou, o seu Antônio da Maritaca. Vamos aplaudir o seu Antônio da Maritaca aí, que é do Brasil. Alô, seu Antônio. Alô, alô.
5: Olá, boa tarde, Silvio Léo Santos. Boa tarde, Lombardi. Boa tarde, Tata Fofoqueirinha. Como é que tá, Tata? Tá tudo bem?
4: Tá tudo, tudo bem, jóia.
5: Ô, Silvio Léo Santos, eu gostaria de ouvir uma música hoje com Milionário Zé Rico faz um ano. Oferece especialmente para você, para o Lombardi, para Tatá, para todos os ouvintes da Canal Mais FM. Falou, Silvio Léo Santos, um abraço, fica com Deus, Canal Mais, uma rádio, muita voz. Vamos ouvir a Tatá fofoqueria, contar alguma fofoca boa hoje, hein? Falou, Tatá, um abraço, fica com Deus.
2: É, hoje a Tatá falou que hoje ela chegou aqui toda empolgada, aqui sorridente, falou que hoje tem fofoca boa, viu, seu Dandoni? Mas essa música aí, será que vai dar pra tocar, seu Silvio?
1: Vai, pra ele vai.
2: Vai dar pra tocar? Mas ele falou que a música é só daqui um ano?
1: Faz um ano, né?
2: Faz um ano, eu achei que era pra tocar o ano que vem. Ah, então é pra tocar agora. Então aguenta aí, seu Antônio, aguenta aí. Bebe água.
1: O seu Antônio, como é que tá a maritaca aí? Ele, Tatá chegou, é verdade, né, Lombardi? A Tatá chegou aqui, já falando sobre a fofoca, né?
2: Rapaz, assim. A hora que ela entrou aqui, ela falou assim, ó, hoje tem. Eu falei, tem o quê? Tem fofoca, boa aí. Hoje ela veio preparada.
1: É isso aí, vamos lá, deixa eu ver quem mais está na linha. Alô!
6: Boa tarde, Silvio Léo Santos, tudo bem? Quero mandar um abraço especial para toda a equipe Canal Mais, essa rádio que contagia, né, as nossas tardes de sexta-feira. Silvio, quero mandar um abraço especial hoje para o Caleb, que está fazendo aniversário hoje. E quero aproveitar a oportunidade também de pedir o meu presente de dos namorados para o meu esposo. Será que eu vou ganhar, Silvio? Me ajuda aí, hein? Abraço!
1: E aí, vai ganhar ou não vai, hein?
2: Olha só, essa é, eu não sei porque ela tá pedindo, porque ela sabe que todo ano eu nunca falei com ela.
1: Ó, esse ano tá recheado, né? Esse ano aqui tem eleições, né? Tem Copa do Mundo, tem o Dia dos Namorados. O Dia do Namorado é na próxima sexta-feira. Depois, no sábado, já tem a estreia do primeiro jogo do Brasil.
2: O Brasil!
1: É do Brasil!
2: Brasil!
1: Né? Daqui a pouquinho vem aí a estreia do jogo. Então tem muita coisa esse ano ainda pra acontecer, né? Deixa eu ver, alô, Dona Edilma! Dona Edilma já chegou! Vamos aplaudir a Dona Edilma aí, vamos aplaudir a Dona Edilma! A Dona Edilma, ela é o quê?
2: É coisa, né?
7: Matalão, Matalão Lombardi, Matalão Tatá, e a todos que estiverem ouvindo o Canal Mais, boa tarde para todos. E manda aí uma música boa para nós, para o Serafim, para a minha neta Em, para a minha neta Isadora. E para todas as minhas amigas e amigos que estão escutando o Canal Mais, para todo mundo. O Adivaldo, para todos. O Renato, para todos. Deus que te abençoe cada um. Tudo de bom. Um abraço e beijo para todos. Vamos escutar.
1: Oi, também, é isso aí, vamos, é isso aí, Dona Edilma. Falou da praia, né? Vamos escutar.
2: Vamos
1: que
2: escutar.
1: O programa tá só começando. Bem, então olha só, né? Daqui a pouquinho tem sorteio, você não pode perder. É um sorteio imperdível que acontece aqui em nosso programa. Então fique com a gente até às 17 horas. Muitas atrações pra vocês, hein? Deixa eu ver lá quem mais chegou aqui, a nossa grande amiga. Anice que já acordou. Ela já levantou, já acordou. Já, deixa eu ver, alô, Anice.
8: Boa tarde, meus amigos. Boa tarde, Silvio Léo Santos. Boa tarde, Lombardi. Boa tarde, Tatá. Estou aqui ligadinha na programação que traz alegria para nossa sexta-feira. Essa rádio animada, essa rádio que traz entretenimento para nossa sexta-feira, com essa equipe maravilhosa. Que Deus abençoe todos os ouvintes. Uma ótima sexta-feira, um ótimo final de semana. Um ótimo final de semana para todos os ouvintes que está ligadinho nessa programação maravilhosa, que alegra a nossa sexta-feira. Uma rádio top, uma rádio mais que demais.
1: Olha só, gostei dessa aí, uma rádio.
2: Aê!
1: Anice,
2: e Anice
1: é coisa nossa.
2: Olha, eu quero dar os parabéns pra Anice, viu? Depois dessa fala, e ela acordou cedo desse jeito, aí tá.
1: Ela acordou empolgada, porque tem... será que é sexta-feira? O que que aconteceu?
2: Ah, vai saber, né? O Marcelão tá aí, vai ver que viu o passarinho verde.
1: Deixa eu ver quem mais está chegando com a gente aqui, a Letícia. Alô, Letícia!
9: Boa tarde, Silvio Léo Santos. Estamos ouvindo a rádio.
1: Aê, que bom, minha amiga, que bom. Obrigado pela sua presença, obrigado pela sua participação aí. Fique com a gente, hein? Não sai daí, não. Não sai daí. Deixa eu ver quem mais está chegando. Roberto Caraguso. Alô, Roberto Caraguso, boa tarde.
10: Boa tarde, Silvio Léo Santos. É o melhor programa de Bauru. Um forte abraço para vocês todos aí, tá bom? Tô assistindo o seu programa aqui. Fica com Deus. Deus abençoe você.
1: Aê, muito bem. Alô, Roberto. Roberto que é do Brasil.
2: E o Roberto?
1: É coisa nossa. Alô, Roberto. Aquele abraço, meu amigo. Obrigado aí pela sua participação aqui em nosso programa. Muito obrigado, obrigado. E olha, se você gosta do nosso programa, se você curte o nosso programa, se você acha que o nosso programa merece aquele like, aquele joinha, divulgue o nosso programa. Mande para os amigos de vocês. Mande para os familiares de vocês. Fala que o Silvio Léo Santos fala, olha, liga lá nesse programa aqui que é sensacional, que é sensacional. Fala que lá tem sorteio, fala que lá tem muitas atrações aqui, especialmente pra vocês. Então, o nosso dever é levar pra você informação, entretenimento e muita diversão, né? Que nós entramos na casa aí de todos vocês, seja na casa, seja no carro, seja no trabalho, seja onde você estiver, vocês estão nos ouvindo, né? O meu muito obrigado, obrigado pelo carinho, por toda a audiência grande que nós temos todas as sextas-feiras. Então, se você acha que o nosso programa merece um joinha, merece aquele like, divulgue, compartilhe, mande para os seus amigos.

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0: isso aí, é isso aí. Olha lá, deixa eu ver como é que ela vem. Vamos aplaudir ela aí, vamos aplaudir. Aí, a Tatá Fofoqueira já chegou, já está por aqui. E aí, minha amiga, boa tarde.
1: Boa tarde. Você viu que hoje eu vim toda de azul, né?
0: É verdade, olha só.
1: Toda de azul. É, ó, até de lacinho.
0: Você do lacinho.
1: Você viu? Azul, cheio de fluzinhos coloridos.
0: Olha só, que coisa, muito bem, é isso aí. Hoje não é o dia do azul, né?
1: Não, não é, mas eu vim de azul, gente.
0: Vai vir de azul,
1: cada dia a gente vem de um jeito.
0: É, azul é azul em novembro, né?
1: É, novembro azul.
0: Muito bem, é isso aí. E como é que tá? Como é que tá o maridinho? O maridinho tá bem?
1: Tá bem. Saiu agora, viu, gente?
0: Saiu.
1: Eu saí, ele ia sair.
0: Olha.
1: Não sei onde ele foi, mas ele ia sair também.
0: Olha só, saiu então?
1: É, hoje não veio comigo,
0: hoje,
1: gente.
0: Hoje não veio.
1: Hoje não veio. Não quis saber de mim, não.
0: Daqui a pouco ele manda mensagem reclamando do trânsito.
1: Bom. Manda avisando como é que tá, exatamente.
0: É isso aí, como é que tá? E os cachorrinhos? Os cachorrinhos, como é que tá os cachorrinhos?
1: Estão todos bem, saudáveis, sapecas, aprontaram de ontem pra hoje, sempre tem algum que apronta, gente. Quando a gente acha que não vai comer alguma coisa, come, mas tá tudo certo.
0: Muito bem, é isso.
1: Pois é.
0: E a mãe tá bem, a mãezinha?
1: Tá bem, tá graças bem. A Deus, tá
0: muito
1: bem.
0: Muito bem, então tá tudo bem, tá tudo
1: todos, bem. Graças a Deus.
0: Muito bem, é isso aí, meu amigo. O que você viu de interessante aí essa semana pra você contar pra gente aqui?
1: Olha, gente, eu sempre falo, né? Eu falo, famoso é uma coisa assim, se ele não tá... É, dando polêmica pra gente, né? Ele tá dando entretenimento, ele tá dando engajamento, alguma coisa, né? Eles não param, né? Eles querem estar a todo custo na mídia, né? Seja falando bem ou causando, mas tem sempre que tá falando deles, né? E nós vamos começar, gente, agora com uma fofoca internacional essa, gente.
0: É?
1: É, com sabor de dólar e cheirinho de confusão. Olha
0: louco.
1: Só. É, olha esse aqui. Que esse babado é babadeiro, hein, gente? Ó, a Flávia Noronha, lá do babadeiríssimo TV Fama, ela foi lacrar em Nova York e quase virou um episódio de Lay Order Times Square Edition, tá, gente?
0: É.
1: É, a confusão foi grande, ó. Ela foi surpreendida, tá, gente, com uma multa de $500 por supostamente fumar no quarto. Só que a questão é que nem ela e nem o marido fumam. Ela contestou, pediu provas, foi nas redes sociais, causou aquele alvoroço e o hotel respondeu como lá nos Estados Unidos, gente? Chamando a polícia, né? E aí, resultado, a Flávia, o marido e a filha foram convidados a se retirar do hotel.
0: Que coisa!
1: Foram expulsos do hotel. Ela disse que ela não tinha nem pra onde ir. E ela classificou isso, tá? E acho que pode... Acho não, tenho certeza que é verdade, tá? Como um possível golpe contra turistas, tá? E o caso acabou virando fofoca internacional. Ela fala que eles fazem isso realmente, né? Pra ganhar a multa, né? E aí depois, bom, no caso, como ela causou a polêmica, ela se retirou do hotel, foi convidada a se retirar, foi expulsa. Mas senão ela poderia ter pago a multa e ficado quieta. Então eu já pergunto agora, né, gente? Será que o hotel, ele realmente tem detector de fumaça? Ou ele tá de olho nas carteiras estrangeiras, né?
0: Será?
1: É, e eu acho que é verdade sim, porque...
0: E ela falou na página dela?
1: Falou não só na página dela, né? Falou aí no TV Fama, falou em todos os lugares, né? Porque assim, o estabelecimento, por sua vez, ele se pronunciou o hotel, né? Porque eu falo, quando a fofoca vira manchete, até os hotéis 5 estrelas aprende a falar o português rapidinho. Foi lá, desmentiu a Flávia, né? Disse que eles conseguem detectar as partículas do fumo, enfim, né? Então, aí disse que realmente tinha lá, né, a fumaça, eles detectaram a fumaça, detectaram o cheiro, detectaram
0: tinha
1: a partícula.
0: Fumaça mesmo.
1: Então, isso é o que eles alegaram, né? Mas a gente sabe que ela não fuma, nunca vimos nem ela, nem o marido, nada fumando. Então, eu, né, acredito sim que possa ter sido um golpe aí. A diferença é que muita gente paga e fica quieto. Ela não fala, né? Ela não ficou, E aí, né, por fim, deu aí, até polícia, deu uma repercussão.
0: Deu,
1: chamou a polícia, e aí eles foram expulsos do hotel, gente.
0: Foram convidados.
1: Pois é, foram convidados a se retirar. Fala que ela foi descansar em Nova York, ela já voltou com o roteiro pronto, né, pro TV Fama, né, gente?
0: É,
1: eu falo, ela que foi aí, né, pra fora do Brasil pra comentar fofocas, porque ela viaja muito pra fazer fofocas internacionais, né?
0: Ah, é?
1: Ela mesma acabou entregando o entretenimento aqui pra gente comentar, né?
0: Olha, ela que pois foi a manchete da vez.
1: Ela que foi a manchete da vez. Geralmente ela viaja pra fora e quando ela viaja, ela pega as revistas, né, internacionais, ela vai olhando o que tá acontecendo no mundo, com os famosos, pra também trazer novidades pro programa, né?
0: Sim.
1: Enfim, ela foi a novidade agora, gente.
0: Olha só que coisa.
1: Pois é.
0: É isso aí, né? Fofoqueira tem hora que vira
1: manchete. Tem hora que vira manchete, tipo eu a semana passada, né, gente? Mesma coisa, fofoqueira também tá
0: não
1: aí,
0: escapa,
1: sujeita a virar a fofoca também, né?
0: É isso aí. Vamos lá, minha amiga, manchete da próxima fofoca,
1: gente,
0: do dia.
1: Gente, agora vamos de babado direto do Maracanã, essa, hein? Depois da vitória aí da seleção brasileira contra o Panamá, que foi aí um jogaço, né, e uns golaços, né? 6-2, né?
0: Quem foi bonito,
1: foi bonito, é.
0: A jogada, achei que foi,
1: foi
0: bonito,
1: legal,
0: Brasil,
1: enfim.
0: Brasil, né, jogou bem.
1: Deu uma goleada aí, né? Quem fez gol fora de campo, né, gente, tirando o Brasil, foi a polêmica, né? A influencer, a Virgínia Fonseca, né, ela virou alvo de vaias e xingamentos e até objetos aí voando na arquibancada. Ela que tinha ido aí assistir, né, o jogo da seleção, porque ela vai trabalhar na Copa, né, gente? Enfim, né, vai ser aí, né, um quadro no, né, no caldeirão ali do Hulk, né, enfim, né, no Domingão com o Hulk, né, já sabemos salário, tá, quem quer saber aí.
0: Ah, já deu salário?
1: Já, assim, esse é o inicial, tá, gente, não sabemos o restante, mas o inicial aí pra essa primeira fase.
0: Ela fechou um contrato.
1: Fechou um contrato, mas isso, só que nesse primeiro momento do contrato dela aí, para esses 3 primeiros jogos, né, que a seleção agora vai fazer aí nos Estados Unidos, ela vai ganhar aí pra fazer a apresentação e tudo mais, seja lá o entretenimento, 40 mil reais, tá, gente? Por enquanto, não é pouco, né? Por enquanto, só para 3 jogos, né? No início. Vamos ver o decorrer aí, se a gente consegue descobrir o restante,
0: ela,
1: né?
0: Ela vai fazer o quê? Ela vai ficar no campo? O que ela vai fazer?
1: Então, o Luciano Huck deixou um mistério aí, né, gente?
0: Ninguém sabe.
1: Ninguém sabe, ele não comentou como vai ser, mas ele vai participar também, porque ele vai estar nos Estados Unidos, tá? Então, ele vai participar aí junto com a Virgínia. Como ele disse, né? Ela ensinou ele ser a influencer, agora ele vai ensinar ela a TV aberta, né?
0: Olha! Olha só,
1: pois
0: que
1: é.
0: Coisa!
1: É.
0: Mas você acha que vai dar bom isso aí?
1: Eu acho que vai, né? Vai. O Luciano Huck é extremamente experiente na TV, ela tem aí um engajamento gigantesco na internet,
0: ela,
1: né?
0: Ela foi pra TV, não deu certo. O programa dela não foi legal.
1: Não foi legal, mas ali agora com o Luciano, né? Então eu acho que vai dar bom aí, né? Porque ela tá com uma pessoa experiente de muitos anos como apresentador, né? De TV aberta, ele começou aí na Band, enfim, foi pra diversos canais, né? Então eu acho que vai dar certo, né? Vai ser uma combinação boa aí, né? Vamos aguardar pra ver. E aí, gente, fora as vaias, o xingamento, cerejinha do bolo, né? Ela estava indo pra assistir o jogo, Vini Júnior curtiu a postagem dela e também não só deu, né, fez um gol em campo, mas ele também deu um textão aí nas redes, né? E saiu em defesa da Virgínia, né? Pediu respeito aí pra ela e largou um "você é gigante", né? E ainda incentivou ela aí, né, como a nova repórter do Domingão, como o Hulk, né, gente?
0: Olha só, eu vi isso aí, a hora que o Vini Júnior foi fazer o gol, meteu o gol lá e o pessoal começou a...
1: ela, né, aplaudiu, tudo vibrou e aí foi quando começou. Aí a Virgínia ficou bem entristecida, não foi ali no momento, naquele dia que ela fez um desabafo, né? Mas aí depois, no outro dia, ela falou sobre julgamentos, maternidade, a carreira. Então ela fala assim que tudo ela é criticada. Se ela trabalha, ela critica. Se ela é mãe, critica. Se ela descansa, critica.
0: Não,
1: se respiram, critica. Então, só criticam, né? E aí a internet, ela fica dividida, né? Porque aí a gente não perde, né? Vamos falar, não só a gente, mas o brasileiro, né, ele não perde a oportunidade de escolher um lado e defender como se fosse final de Copa. E o torcedor que teria começado aí, né, o coro, o xingamento, as vaias e tudo mais, né, ele riu, mas acho que depois ele viu a repercussão que deu, né, porque foi caracterizado como misoginia. Então aí ele pediu desculpas, pediu perdão, né, disse que não foi bem assim, né, que ele quer encontrar a Virgínia, né, se possível. Enfim, foi se retratar aí na internet, né, praticamente uma coletiva de imprensa, mas acho que não vai funcionar muito não, né, gente? Se fosse a Virgínia, assim, colocaria um processo, tá, gente? Porque eu acho que isso não se faz, né? Ela tava ali não só assistindo, mas acho que também como já há um pré-trabalho pra ver, acho que pra ir sentindo ali como é que vai ser, né? Enfim.
0: Sim. Ó, eu tô vendo, eu peguei aqui no computador, eu tô vendo aqui a foto da Virgínia, a roupa que ela foi no Maracanã.
1: Foi, ela foi com um shortinho jeans, com uma camisa amarela da seleção brasileira, muito bonita, né? Uma roupa esportiva, foi com uma bolsa linda, amarelinha, né? Caríssima, né, gente? Nem vou falar.
0: Então, ela foi, pô, você não acha que ela foi muito assim, muito chamativa?
1: Foi, né?
0: Então, eu acho assim, no meu ponto de vista, eu acho que ela poderia um pouco mais... Se ela não quer chamar tanta atenção, poderia um pouco mais...
1: Discreta, né?
0: Pois é, ali, que nem ela foi de saia, foi mostrando todas as pernas, foi mostrando a coxa e tudo mais.
2: Ô, patrão.
0: Tá certo que ali na seleção, no estádio que ela estava, ela foi como uma torcedora.
1: Ela estava numa área VIP, ali num camarote VIP, né? Não estava assim, né? Na arquibancada ali. Com
0: mas
1: o pessoal,
0: assim,
1: né?
0: O povo viu ela, patrão.
1: Não, o povo viu, não tem como não ver, né, gente? Acho que mesmo que se ela for discreta, não tem como não ver, né? Não
0: é
1: saber.
2: Eu tô achando que ela queria marcar um gol.
0: Ela queria marcar um gol? Eu também tô
1: ela
0: achando.
1: Marcou,
0: que ela
1: marcou, né? Um gol da polêmica, né, tadinha? Foi xingada, né? Coitada, enfim.
0: Olha,
1: né?
0: Que coisa, isso
1: pois
0: aí.
1: Pois é.
0: Bem, mas eu acho que ela poderia um pouco mais comportada, sem chamar muito a atenção ali.
1: Então, e aí ela começou a arrumar as malas, né? Não sei se o pessoal viu aí na internet, ela já postou, porque ela já tá, né, vai viajar
0: ela já
1: agora.
0: Tá de viagem pro
1: já tá com a viagem pros Estados Unidos e ela separou diversos looks. Todos em cores do Brasil, amarelo, azul, verde, branco, tudo que você possa
0: imaginar. Ah, ela não vai ter o uniforme da Globo?
1: Eu acho que não, ou pode ser que em algum momento ela tenha o uniforme da Globo, mas em outros momentos não, né?
0: Sim.
1: Porque ela vai passear em restaurantes, fazer o dia a dia ali na Copa, enfim. Então ela tá com diversos looks grandes aí, né, pra Copa do Mundo aí. Pelo menos a mala que eu vi ela preparando é só de looks, né, com cores, né, da seleção do Brasil, né? Então, vamos ver como que vai ser os looks dela. Eu tô curiosa, gente.
0: Eu também tô curiosa.
1: Tô curiosa, mas você pode esperar que não vai ser nada discreto. Ela gosta de causar todo momento. Então, pode preparar aí lookinhos curtos, né? Porque pra nós aqui, né, tá o nosso inverno lá já tá esquentando, né? Já é verão, né? Enfim, então pode preparar que acho que a gente vai ver muitas pernas da Virgínia, viu, gente?
0: Olha só que coisa, o Zé Felipe vai ficar nervoso, hein?
1: Então, né? Então, você viu que ela ganhou flores, né, gente?
0: Ela ganhou flores?
1: Você viu que ela ganhou um buquê de flores, né? Ontem, aí ela postou que ela ama receber flores e ela colocou um coraçãozinho em cima do cartão, não revelando a pessoa que mandou as flores aí pra ela, né? A gente sabe que Vini Júnior gosta de mandar flores, Zé Felipe também gosta de mandar flores, enfim, né? Será que é um dos dois ou é um terceiro aí na jogada, né?
2: Eu não sei. A única coisa que eu sei é que, tipo assim, ó, dia de finados, ninguém quer passar de finados, mas namorado, ninguém quer passar namorando.
1: Então, acho que o povo tá tentando se garantir. O problema...
0: A Virgínia vai passar solteira?
1: Então, ela vai estar nos Estados Unidos. Agora, se ela vai estar solteira, não sabemos. Agora, a pessoa que se prepare, né? Porque quem namora ela ou está pretendendo cortejá-la sabe que ela adora um carinho gigantesco, né, gente? Ô mulher pra gostar de carinho essa, hein?
0: Daqui a pouco ela namora aí um outro jogador.
1: Eu acho que...
0: De outra seleção, sei
1: eu como. Acho que pela não experiência vai. Com o jogador, acho eu, que acho que tão cedo ela não vai querer saber de jogador, gente.
0: Olha só que coisa!
1: Acho
0: vamos lá,
1: que não.
0: Manchete da próxima. Vamos
1: lá. Gente, esse babado fez o Brasil olhar pro céu. Nós temos aí Império dos milhões sobre investigação e SPCC, tá, gente? Dizendo que influenciadores serão presos.
0: Influenciadores serão presos?
1: Opa, diversos influenciadores serão presos.
0: A Virgínia tá nela?
1: Opa, tá no meio aí, não só ela, como muita gente. E aí, olha, gente, só daqui a pouquinho eu volto com todo esse babado, porque não é só a Virgínia não, viu, gente?
0: Olha, a polícia, a polícia, a polícia.
1: Que coisa, é isso. Liga aí a sirene aí, que a polícia, ó.
0: A polícia tá atrás.
1: A polícia tá atenta.
0: Ah, muito bem, é isso aí. Daqui a pouco você conta?
1: Daqui a pouquinho eu conto pra vocês,
0: daqui
1: gente.
0: Daqui a pouco ela conta. O que que ela é?
1: Fofoqueira.

0: É isso aí, né? Agora vamos entrar para o mundo esportivo, destaques noticiário, que esse ano aqui tá recheado, esse ano tá gostoso, esse ano tem Brasil!
1: Brasil!
0: Vamos lá, Lombardi, quais são os seus destaques, Lombardi?
2: Boa tarde, patrão, boa tarde, ouvintes, Canal Mais FM, e agora nós vamos falar da nossa seleção amarelinha, né? Que amanhã entra em campo, né?
0: Aí amanhã é um jogo?
2: Amanhã tem jogo da seleção brasileira, né? É, que vai enfrentar o Egito amanhã no último, é o último amistoso antes da estreia da Copa do Mundo do Brasil, né? É, e o que a gente quer falar aí é que o Neymar, ele fará exames, né? E pode voltar aos treinos na próxima semana. Então aí a gente acredita que ele fará exames ainda hoje, né? E na próxima segunda-feira o Neymar pode estar com o elenco aí já treinando já. E quem sabe nós não teremos Neymar na estreia da Copa do Mundo da Seleção Brasileira.
0: Olha só, vamos torcer, né? Vamos torcer.
2: É, vamos
0: já
2: torcer.
0: Já que ele foi convocado aí, né? Vamos torcer para que o Neymar esteja aí no meio do time da Seleção Brasileira, né?
2: É, o Ancelotti, o treinador da Seleção Brasileira, o Ancelotti, ele anunciou que a Seleção Brasileira terá mudanças para esse próximo amistoso, né?
0: Ah, é?
2: É, Paquetá e Igor Thiago, que foram bem no último jogo, na goleada que o Brasil deu sobre o Panamá, por 6-2, eles ganharam a vaguinha, o Igor no ataque e o Paquetá no meio de campo, né? É, o treinador Ancelotti, ele já deixou claro para a imprensa brasileira que ele não tem um time ainda titular. Então, tipo assim, eles estão ali numa briga acirrada. Parece que esses grandes jogadores aí estão brigando pelas vagas aí, eles não têm, né? E o Brasil entra em campo amanhã às 19 horas de Brasília, né? Para fazer o último amistoso, patrão.
0: Às 19 horas, então boa sorte para o Brasil. Vai assistir, Lombardi?
2: Vamos assistir junto, patrão. Vamos assistir junto esse jogo aí.
0: Muito bem, esse aí é o último jogo aí. Depois vem chegando a Copa do Mundo, é isso?
2: É isso aí. E a FIFA, antes de falar dos jogos da Copa do Mundo aí, a FIFA, ela revelou o ranking essa semana, patrão, dos 10 melhores ranqueados aí do mundo, dos times, né? A França, ela perdeu para a Costa de Marfim, né? E ela estava em primeiro, ela caiu para terceiro lugar. São uma pontuação que cada jogo que você vai ganhando, aí as seleções vão ganhando, vão pontuando, tá? É, eu vou falar assim, o ranking, sem falar a pontuação, mas vocês vão saber aí o ranking das 10 melhores seleções. Em primeiro lugar está a última campeã do mundo, a Argentina. Em segundo, a Espanha. Terceiro, França. Quarto, Inglaterra. Quinto, Portugal. Sexto, Brasil. Sétimo, Marrocos. Oitavo, Holanda. Nono, Bélgica. E décimo, Alemanha. Eu não sei como que a FIFA, ela analisa esse ranking aí, né? Porque, tipo, Marrocos, Portugal, Bélgica, esses times nunca foram campeão de nada. Holanda, né? Nunca ganharam uma Copa do Mundo ali. Estão entre esses 10, né? Então eu não sei como eles, se é só jogos que vale, né? Que nem o Brasil, que tem 5 Copas do Mundo, tá em sexto lugar aqui. Tá certo que a gente não tava muito bem, né? Mas eu acho que agora deu uma animada aí depois desse último jogo. Eu acho que o time pegou essa garra aí e vai levar firme lá para o jogo da estreia.
0: Muita,
2: né?
0: Gente estava desanimado, né, com a seleção brasileira, e aí teve esse jogo aí, o Brasil contra Panamá, é isso?
2: Isso.
0: Brasil contra Panamá, que foi que dia?
2: Domingo.
0: Domingo, que foi no domingo às 6:30 da tarde. E o Brasil fez um espetáculo ali de futebol, né?
2: É, o Brasil jogou muito bem, né? Principalmente no segundo tempo, onde que o técnico Ancelotti já havia avisado, né, toda a imprensa, que mexeria nos 11 titulares ali. Mudou praticamente quase o time inteiro, são 10 jogadores que ele mudou ali, deixando o Léo Pereira, né, o zagueiro que é do Flamengo. E ali o time deu uma baita de uma melhorada, né? Tendo um destaque para o Igor Thiago no ataque, né? E o Paquetá, né? Que mudou o jogo ali no meio de campo ali. E os dois, após esse jogo aí, esse jogo contra o Panamá, eles já estão ali no radar ali do técnico Ancelotti, onde já coloca os dois no time titular para esse próximo jogo contra o Egito amanhã às 19 horas de Brasília, patrão.
0: Muito
2: e nós
0: bem.
2: Nós vamos falar também, patrão, da abertura da Copa do Mundo, né?
0: Olha,
2: que será
0: falando no próximo Copa agora.
2: Isso, no próximo dia 11, né? Na quarta-feira, próxima quarta-feira, a partir das 15 horas da tarde, né? Que será no estádio Azteca, Cidade do México, onde terá a abertura. O primeiro jogo da Copa será entre México e África do Sul às 16 horas. Esse será o primeiro jogo, né?
0: Sim.
2: E para quem gosta de fazer seu bolão, né? Nós separamos aí os jogos do Brasil, né? Com os horários aí para você já se preparar para você torcer. O primeiro jogo do Brasil será Brasil e Marrocos às 19 horas, dia 13 de junho. No sábado, né? E depois nós vamos ter Brasil e Haiti no dia 19 do 6 às 21h30, será numa sexta-feira à noite. E depois nós vamos ter Brasil e Escócia às 19 horas no dia 24 do 6, numa quarta-feira. Então, para quem trabalha aí à noite, vai poder pegar uma folguinha para assistir o jogo do Brasil. Agora, quem trabalha de dia, meu amigo,
0: esquece
2: que você vai dar tempo para você trabalhar, chegar em casa, tranquilo.
0: O jogo não vai ser horário comercial.
2: Não vai atrapalhar ninguém, viu? Vocês que estavam esperando aí, falam assim, será que a gente vai sair mais cedo? Fiquem tranquilos que o patrão de vocês está sorridente. Vocês vão ter que trabalhar bastante.
0: Olha que coisa. E tem... Inclusive, o rapaz já perguntou pro patrão, falou assim: ô chefe, a gente vai trabalhar nos dias de jogo, né, da seleção brasileira? Ele perguntou: você foi convocado pra Copa? Falou: não, então você vem trabalhar.
2: Essa é boa. Ai. E nós temos também os jogos na nossa Argentina, né? A nossa. Nosso adversário aí. Que ele vai pegar no dia 16, a Argentina estreia no dia 16 contra a Argélia, depois pega a Austrália no dia 22 e encerra a sua passagem na primeira fase da Copa do Mundo ali contra a Jordânia no dia 27. E é a primeira vez que a Copa do Mundo vai ser transmitida em três países, patrão.
0: Vai ser dividido em três países, né?
2: Vai ser os jogos divididos
0: em três. Mas a abertura vai ser no México.
2: No México, na cidade do México, no estádio Azteca.
0: Muito
2: vai
0: bem.
2: Vai ter jogos no México, no Canadá e nos Estados Unidos, né?
0: Muito
2: sendo
0: bem.
2: A grande final nos Estados Unidos também.
0: É isso aí.
2: É isso muito aí, patrão.
0: Bem. O pessoal aqui, a nossa grande amiga ouvinte, Adriana Barreto, falou assim: Lombardi, que foi aquele terror do Belo e Alcione cantando o hino?
2: Olha, esse aí, Adriana, eu vou deixar pra Tatá depois comentar, hein? Porque, olha, eu vou falar pra vocês, foi um papelão, né?
0: É verdade,
2: eu não poderia, né? Eu não sei o que tava mais feio, se aquele terno que o Belo tava mostrando, aquela barrigona dele.
0: Verde, tem a terno verde.
2: E tava
0: e Alcione
2: o
0: lado,
2: Alcione errando.
0: Alcione não tá cantando mais nada, né?
2: Eu acho que a idade chegou ali, né? E o pessoal devia escolher tantos cantores bons que o Brasil tem.
0: O pessoal ainda falou assim, os cantores são bons, não ensaiou, o cantor sabe cantar só a música dele, você manda cantar outro, não sabe.
2: Quem que reclamou aí? Que
0: foi
2: falou?
0: A nossa ouvinte aqui, Adriana Barreto, ela falou assim, Lombardi, foi um terror.
2: Ô Adriana, se você tá achando que foi um terror, depois você veja o Caneta Azul cantando o hino nacional. Procura aí na internet, você vai ver.
0: Muito bem.
2: Ele assassinou o hino nacional, o Caneta
0: Azul.
2: É
0: isso aí, o nosso ouvinte, o Wagner também está falando, não vale, esse ano é que só vem. É isso aí.
2: Eu também tô confiante.

0: isso aí, que o Brasil possa aí, que consiga trazer o Hexa para nós nesse ano de 2026, hein? Daqui uma semana, exatamente, daqui uma semana, é dia 13, né?
1: Dia 13, próximo sábado, né?
0: Próximo sábado.
1: Sem ser amanhã,
0: no outro
1: sábado.
0: Muito bem, é isso aí. Lombardi já comprou a camisa do Brasil, Lombardi?
1: Olha só, já comprei a minha, tá em casa lá. Eu peguei aquela preta do Brasil lá pra ver se a gente sai dessa zica que o Brasil tá 24
0: Brasil.
1: Anos. Né? A gente muda.
0: Muito bem, Lombardi, tem gente lá. É, falou assim, ah, será que eu uso aquela mesa que eu usei do ano passado? Você acha que, tipo assim, é legal ou é melhor comprar uma outra, hein?
1: Ó, é melhor você comprar uma outra, porque há 4 anos atrás você deu azar com essa aí. É melhor você comprar uma nova. Hoje nós passamos lá na loja, hoje vimos lá, camisa, tem uma camisa azul bonita, né? É, tem aquela amarela do Brasil, o seu Silvio, que é aquela branca, né, seu Silvio?
0: É, eu quero a branca, lá é bonita, aquela lá é chique.
1: Você quer a branca, né?
0: Aquela lá é chique.
1: Quem quiser presentear você com a branca, você tá aceitando, seu Silvio?
0: Eu tô aceitando.

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1: Horário de Brasília, 13:59.
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10: 14 horas, 4 minutos.
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0: Fazendo a minha cabeça aí, tá ligado?
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0: Muito bem, já estamos de volta aqui na Rádio Canal Mais FM 87.9, horário de Brasília. Não perca a hora, quantos são? Agora são 14 horas mais 9 minutos. Ô, minha amiga, como é que faz para participar do sorteio hoje que vamos ver no programa?
1: Ó, para participar do sorteio, pessoal, é muito fácil, ó. É só mandar uma mensagem aqui no WhatsApp, aqui da rádio. Você mandando uma mensagem, você já está participando do sorteio. A gente cadastra vocês para participar do sorteio. Durante o programa, nós vamos sortear os 4 últimos dígitos do seu telefone. Então, vocês têm que ficar ligadinho, porque quando a gente sortear aí os 4 últimos dígitos do seu telefone, vocês têm até 1 minuto para mandar uma mensagem aqui pra gente de áudio falando que ganhou o prêmio, tá? Se dentro desse período vocês não mandarem aqui a sua mensagem para nós informando que vocês são o ganhador, nós iremos realizar novamente o sorteio e uma nova pessoa vai ser contemplada. Então fica ligadinho na programação, que durante aqui a nossa programação vai acontecendo os sorteios.
0: Muito bem, falou, tá falando, minha amiga. E o telefone na rádio é este.

0: Alô, alô, muito bem, olha só, né, já tem gente, já tem bastante gente participando. Eu quero mandar um forte abraço lá para o meu grande amigo Eduardo, né. Alô, Eduardo, o Eduardo Martins, tá falando, boa tarde, Silvio Leão Santos, boa tarde, Lombardi, tá? É aqui, ó, chance de tripla, hoje nos sorteios, hein, forte abraço, meus amigos, família toda ligada e participando na audiência, que coisa boa. É isso aí, aquele abraço. Deixa eu mandar um abraço aqui para o meu grande amigo TT Boiadeiro também, que está nos ouvindo, já está sintonizado aqui na nossa audiência. Quem mais já chegou aqui? A Karen, a Karen. Alô, Karen, boa tarde, já mandou já também aqui a sua mensagem, né? Coisa boa, é isso aí. Deixa eu ver quem mais está com a gente aqui, a Ana Veríssimo. Alô, Ana Veríssimo, seja bem-vinda, minha amiga, aquele abraço. Obrigado pela sua participação aqui em nosso programa, tá certo? Obrigado aí. Deixa eu ver lá quem mais também está chegando aqui conosco. É a nossa amiga, grande amiga, Creuza Sobral. Alô, Creuza Sobral.
1: Oi, Silvio Leão Santos. Boa tarde, família Canal Mais. Que Deus abençoe essa tarde de sexta-feira, nosso final de semana. Que seja de muitas bênçãos para todos nós. Léo, estou aqui, ó, como sempre, me divertindo, né? Escutando a sua programação. E quero mandar um beijo especial para você, para todos meus amigos e amigas sem exceção, ou melhor, todos que fazem parte da família Canal Mais. É a Creuza.
0: Muito bem, falou da família, bom dia, Creuza Sobral aí, nossa grande.

0: Oi, princesa.
1: Oi, Lombar.
2: Oi.
1: Boa tarde para todos da Canal Mais. Um beijo para todos. Um beijo para todos da Canal Mais.
3: Muito bem, é isso aí, a Loreninha aqui do Brasil.
2: E a Lorena?
3: É coisa nossa, é isso aí, alô Loreninha, a Loreninha, obrigado pela participação da Loreninha aqui em nosso programa. Obrigado, Loreninha, um beijão pra você, um beijão. Quem também está nos ouvindo aqui é a Celeste lá da Resonar, né? Alô, boa tarde, equipe linda da Canal Mais FM, nós estamos ligadinhos com vocês, que coisa boa, né? Obrigado pela presença, minha amiga Celeste, Deus abençoe, aquele abraço. Quem também está conosco aqui nessa tarde maravilhosa, nessa emenda de feriado para alguns, é o nosso grande amigo Thiago Escócia. Hoje ele falou assim que chegou atrasado. E hoje ele chegou atrasado mesmo. Hoje ele chegou atrasado, mas tá aqui, já chegou. Ele falou assim: ó, boa tarde, meu irmãozinho Silvio Léo Santos. Que seja um dia abençoado, iluminado por Deus. Abraço a todos os amigos ouvintes aí, ao nosso querido amigo fofoqueiro de plantão, Lombardi. É isso aí, ó. Lombardi! E abraços também pra ela, que é a nossa grande amiga Tata, a fofoqueira. Muito bem, é isso aí, né? É isso aí, meu grande amigo aí, ó. Muito bem, é isso aí, ó. Cheguei atrasado, mas cheguei aqui. É isso aí, abraços, meu querido amigo Thiago Escócia. Deus abençoe você, obrigado aí pelo seu carinho.
4: Silvio Léo Santos.
3: Oi.
4: Boa tarde, Lombardi. Nós estamos aqui ligadinho na rádio com vocês, hein?
3: Olha, que bom. Muito bem, é isso aí, hein? Obrigado pela sua participação aqui. A Jamília, esposa do nosso grande amigo Wagner, está trabalhando o Wagner, mas está ouvindo aqui do nosso programa. Que bom, que maravilha. Alô, Wagner, aquele abraço. E a Jamília também, aquele abraço.
5: Boa tarde, Silvio. Boa tarde, Lombardi. Boa tarde, Tatá. Boa tarde, ouvinte, Canal Mais. O meu especial boa tarde hoje vai pro Caleb, meu neto, que tá fazendo aniversário. Manda aquele abraço para ele, viu? Aquele abração. Tô ligadinha. Estamos todos ligadinha. Esperando você aqui, viu, Lombardi? Silvio. Estamos ligadinha aqui.
3: Muito bem, falou, tá fala, alô, Dona Inês, aquele abraço, obrigado pela sua participação em nosso programa. E olha lá quem tá chegando, a Drica, alô, Drica.
6: Boa tarde, Silvio Léo Santos, boa tarde, Lombardi, boa tarde, Tatá, tudo bem com vocês?
3: Tudo ótimo.
6: Silvio, hoje é um dia muito especial.
3: Ah, é?
6: Hoje é aniversário do meu filho, Caleb.
3: Olha.
6: Ele está completando 14 anos.
3: 14 anos.
6: Manda aquele beijão pra ele, viu, Silvio?
3: Pode.
6: Eu desejo todas as bênçãos pra ele, muita saúde, muita paz. Que Deus guarde a vida do meu filho todos os dias. Tá?
3: Um
6: beijão pra ele. E pra todos os aniversariantes do dia também, né, Silvio?
3: É isso aí.
6: Então manda aquele alô pra ele, tá, Silvio?
3: Pode deixar, nós vamos cantar daqui
6: Beijo.
3: A pouquinho. Vem aí a lista dos aniversariantes do dia. Aquele abraço!
7: Boa tarde, Silvio Léo Santos, Tatá, Lombardi, aqui é Adriana. Estou aqui trabalhando nessa sexta-feira preguiçosa, depois do feriado. Queria ter emendado, mas já que não deu, vamos ralar, né? Curtindo a Canal Mais, ouvindo as fofocas da Tatá, que eu adoro. Também sou fofoqueira, viu, Tatá? Canal Mais, uma rádio muitas vozes. O Tatá, sobre o que fizeram com a Virgínia, eu discordo. Eu não gosto muito dela, nem sigo ela nas redes sociais. Mas eu acho que as pessoas não têm direito de faltar assim com respeito com os outros, não. Foi uma coisa muito chata, de vergonha alheia. Não devia fazer isso, não. Independente da pessoa colocar a vida dela na internet, essas coisas, eu acho que tem que saber respeitar as pessoas. Tá bom, beijo.
3: É verdade, né? Ali ela estava como uma torcedora, né? Estava ali como uma torcedora, igual aquelas outras milhões de pessoas que estavam no Maracanã assistindo o jogo do Brasil. Mas foi o que eu falei, né? Foi

0: Ela também falou, é artista.
1: É, então, eu até fiquei sabendo aí, é que teve um rapaz lá no estádio lá, que puxou uma vaia pra ela lá, fez uma bagunça. Sabe o que aconteceu?
0: O quê?
1: Os fãs da Virgínia entraram no Instagram do cara e conseguiram derrubar o Instagram do cara.
0: Achou,
1: o pessoal foi pra cima, né? Tem muita gente que vai ali, mas tem muita gente que gosta dela, né? Então, que acompanha ela. Então, eu vou falar pra você, não deu muito certo pro cara, não.
0: Viu? Olha, que coisa. Então, pra ele, era melhor não ter feito isso. Mas também, né? Não pode fazer isso, né? Independente ou não, de fosse qualquer outra pessoa, não poderia fazer isso daí. É, mas é isso aí, tá certo. Então, tá, aí, minha amiga, a Adriana Barreto também deu aí a sua opinião sobre o tema que a Tatá Fofoqueira falou pra nós aqui, né? Sobre a questão do estádio, né? Porque também foi uma situação meio complicada, mas deu tudo certo. Deixa eu ver quem mais está com a gente aqui, é o Léo Leonardo lá da Old West. Alô, Léo, boa tarde, meu amigo.
1: E o Léo?
0: É coisa nossa! E ele tá falando assim, ó, meus amigos, cheguei agora, já tô online escutando a rádio. Um grande abraço, Simão Santos Lombardi, Tatá. Deus abençoe o final de semana de vocês. É isso aí. Essa semana a gente foi lá na Old, né, Lombardi?
1: Olha, eu vou falar pra vocês. 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
0: 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Quem também está com a gente aqui, deixa eu ver aqui, boa tarde, Silvio Léo Santos, Lombardi e Tatá. É o Avarildo da Vila Nipônica. Aê, Avarildo, obrigado pela sua participação, meu amigo, em nosso programa. WhatsApp. É o Marcelão, tá chegando aqui agora. Alô, Marcelão.
2: Fala aí, Canal Mais FM.
3: Boa tarde.
2: Eu quero uma figurinha de Silvio Santos. Fábio Ramos.
0: É o quê? Falou Silvio Santos, depois falou de...
4: Tony Ramos?
0: Tony Ramos, ele falou?
4: Eu entendi, vai, Tony Augusto. Ramos, vê aí. Eu...
1: Vai saber se você não tá virando Tony Ramos, patrão.
4: Ou eu tô surda.
0: Ai, ai, ai. Eu não entendi nada mais. Abraço pra você, Marcelão. Obrigado pela sua presença, meu amigo, em nosso programa. Aquele abraço. Deixa eu ver quem mais está curtindo o nosso programa lá. É a Sueli Belíssimo. Alô, Sueli Belíssimo. Obrigado, minha amiga. Obrigado pela sua participação aqui. A Sueli, que fazia parte, que fazia tempo que não escutava o nosso programa, mas agora ela já está aqui, ó. Boa tarde, Simão Santos, Atá e Lombardi. Tô ligadinho. Abraço pra você, minha amiga Sueli.
1: E a Sueli?
0: É coisa nossa. Vamos aplaudir a Sueli aí. Vamos aplaudir ela aí, que ela merece. Ela merece. Muito bem. Deixa eu ver mais quem mais está curtindo a gente aqui. É o Rafael Sebastião. Olha, conheci ele ontem lá no casamento do meu grande amigo Ricardo, né? Está ouvindo e curtindo aqui o nosso programa. Ele está falando, opa, estou acompanhando daqui também. Programação incrível. Sebastião, cara, Sebastião é Rafael Sebastião aqui. Conheci vocês no casamento do Ricardo ontem. Forte abraço. É isso aí. Abraço pra você, grande amigo. É Rafael Sebastião. Obrigado pelo seu carinho. Aquele abraço, meu amigo. Vamos aplaudir ele aí. Que ele merece. Conheci ele ontem no casamento e ele tá curtindo o nosso programa, né? Que coisa boa. Obrigado, obrigado. Deixa eu ver quem mais está curtindo a gente lá. O Renato. Alô, Renato Miller. Alô, Renato.
3: Boa tarde, Silvio. Boa tarde, Lombardi. Boa tarde, Tatá. Manda um abraço pro Caleb, que hoje é o aniversário dele. Um abração, Caleb. Deus abençoe.
0: Aê, Caleb! Fazendo 14 anos, né? Parabéns pro Caleb. Daqui a pouco nós vamos cantar uns parabéns, né? Para todos os aniversariantes do dia e da semana, né, Lombardi?
1: É, o Caleb que me pediu aquela camisa bonita do Santos do Neymar. Eu não achei a do Neymar lá. Mas eu mandei uma outra camisa. Vamos ver se ele vai gostar, hein?
0: Vamos ver se ele vai gostar. Vamos ver se ele vai gostar. É isso aí. Muito bem. Deixa eu ver quem mais está curtindo aqui a nossa programação. É o Adilson. Alô, Adilson.
5: Boa tarde. Estou na escuta, Silvio Léo Santos. Que Deus abençoe. Um grande abraço para você, Lombardi, e a Tatá e a todos aí da Canal Mais. Toca pra mim, esse cara sou eu, de Roberto Carlos.
0: Olha só, esse cara sou eu, né? Olha!
1: Será que é você mesmo?
0: Será que é ele ou não é? É ele?
1: Ah, não sei!
0: Um abraço pra você, Adilson. Obrigado pela sua participação em nosso programa. A Dona Edilma quer falar mais. Diz aí, minha amiga!
6: Boa tarde, Lobardi. Boa tarde, Léo. Boa tarde, Tata. Eu quero ganhar tilápia para mim comer e brincar. Abraço, beijo.
1: Abraço.
0: Olha só, é a neta da Dona Edilma. Hoje não foi na escola, tá lá curtindo o programa também junto com a avó.
1: Ela,
0: né?
1: Ela emendou o feriadinho.
0: Emendou, é isso aí. Abraço pra você. Um beijo no seu coração. Obrigado, é. Vamos torcer, vamos torcer. Quem sabe a tilápia é isso aí pra vocês, hein? Alá, deixa eu ver. Maria Terra tá chegando aqui. Alô, Maria.
7: Boa tarde, Léo Santos! Silvio Léo Santos, boa tarde pro Lombardi! E a Tatá e todos aí da Canal Mais FM! Quero ouvir a música do Roberto Carlos! Um abraço pra todos. Bom programa. Tá lindo o seu programa, viu? Você tá de parabéns, sua voz aí. Tá todo mundo falando, já comentando sua voz, viu?
0: Obrigado.
7: Que Deus te proteja, te ilumine, te guarde, tá?
0: É isso aí, vamos aplaudir a Maria Terra aí, vamos aplaudir ela aí.
1: E a Maria?
0: Não, é coisa nossa, vamos cantar pra ela, vamos cantar. É verdade, né, Lomar? Vamos cantar, Lomar? Vamos cantar, que, esse, que o povo gosta que canta. Vamos cantar pra
1: vamos
0: ele,
1: cantar. Vamos cantar. Vamos cantar. Solta aí o que aquela pessoa gosta. E a Maria? É coisa nossa.
0: E o Renato?
1: E o Renato?
8: É coisa nossa.
0: E o Adilson?
1: E o Adilson?
8: É coisa nossa.
0: A Dona Edilma é o quê?
8: É coisa nossa.
0: Mas que vai, vai.
1: Vai, vai.
0: Mas que vai bem. Mas que vai, vai.
1: Vai, vem.
0: Você quer que a gente canta o seu nome aqui? Manda um joinha, que a gente canta. Manda um joinha, bota pra subir aqui, eu quero ver. Vamos ver, será que vai subir? A gente vai cantar, é coisa nossa, hein? A gente vai cantar, é coisa nossa. Mande um joinha, a gente vai falar o seu nome aqui, vai falar que vocês é coisa nossa. E o Lombardi é o quê? E a Tatá?

0: Muito bem, Lombardi, com a hora certa, Lombardi.
1: Agora é exatamente o horário de Brasília, patrão, 14 horas e 27 minutos.
0: 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E agora eu vou torcer pra você que agora tem sorteio chegando.
1: É, isso aí.

0: Vamos lá, atenção, final do telefone, temos um minuto. Um minuto agora, hein? Um minuto. É, atenção, atenção, final do telefone 7267. Você que tem este número, final do telefone 7267, mande agora mesmo aqui para nós a sua mensagem. Final do telefone 7267, cadê você?
1: É, valendo um exame de vista lá da Ótica Plena, para você que tem esse final de telefone, repita, patrão.
0: Final do telefone 7267, mande agora mesmo para nós aqui a sua mensagem. Final do telefone 7267, cadê você?
1: Um minuto valendo!
0: É o primeiro sorteio do dia deste emenda de um feriado, né? Só para alguns. Mas vamos lá, final do telefone 7267, você que tem este número, final do telefone 7267, mande para nós agora mesmo a sua mensagem, 7267.
1: Você que tem o final do telefone.
0: Já chegou, Lombardi, já chegou aos 22 segundos finais, vamos ver se é contemplado ou contemplado, é uma contemplada.
2: Ei.
0: Quer ver, vamos ver.
2: Ei!
0: Ei, ela mandou um ei!
1: Ei,
0: mandou...
1: ganhou! Se ela mandou um ei, ganhou!
0: Levou então, é isso aí!
1: Era pra falar justamente o ei!
0: O ei, é!
1: Ela mandou outro áudio!
2: Eu ganhei!
0: Muito bem, é isso aí! Parabéns então, a nossa produção vai entrar em contato com você! Parabéns a contemplada, dona Andréia! Parabéns, ei!

Senhor escolheu um povo. Um povo que ora. Um povo de fé. Evangelho de João. Esse povo vai rezar em espírito e em verdade. Te adoramos. Te adoramos. E isso diga. E em verdade. Te adoramos.

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É isso aí, ó. Quer que a gente cante o seu nome aqui? Mande agora mesmo aqui um joinha. Mande um joinha que nós vamos falar o seu nome aqui na canção É Coisa Nossa. Olha lá, o Paulo e a Sueli. Deixa eu mandar um abração pra eles aqui, ó. É os pastores casal que sempre estão nos ouvindo aí. Obrigado pelo carinho. E eles são o Paulo e a Sueli. É Coisa Nossa.

0: Boa tarde, Silvio, Léo Santos e Lombardi, Tata Fofoqueira. Antes tarde do que nunca, né, Silvio? Acabei de chegar, acabei de ligar a rádio aqui, que eu estava muito ocupado. Mas eu tô aqui agora na escuta. Manda aí manda uma música pra Juliana aí. Fala pra dona Edilma que eu tô mandando um abraço pra ela, viu?
1: Olha só, isso aí, né? Aí, dona Edilma, apareceu o Renato, ó, dona Edilma, apareceu o Renato Augusto Campos. Muito bem. Deixa eu ver quem mais está ouvindo o nosso programa lá. Alô, é o Silvinho, alô, Silvinho! Ele mandou um áudio, mas não gravou. Ele só gravou o rádio. Mas é isso aí. Alô, Silvio, aquele abraço, meu amigo. Deus abençoe você. Obrigado aí pela sua...
2: O Renato Augusto Campos, ele chegou aí, patrão?
1: Ele chegou.
2: E eu quero saber, ele deu folga hoje pra Vera Verão ou ela já terminou o serviço?
1: É verdade, né? A Vera Verão. Cadê ele? Ah, hoje é emenda, né? Hoje emendou.
2: Emendou o feriadinho?
1: Hoje é emenda de feriado.
2: O Bio Edi tá aí, ô Renato, não?
1: A Vera Verão e qualquer outro lá, tem mais um. Não tem?
2: O Boca Bucha. Não, é o Boca Bucha. Boca de Égua lá.
1: É verdade, é isso aí. Daqui a pouco ele manda o áudio aí. Deixa eu ver, alô, Marco César. Boa tarde.
3: Boa tarde, Silvio. Boa tarde, Lombardi. Um abraço aí pra todo mundo que tá ouvindo a programação. Um beijo e um abraço especial pra minha esposa Adriana. E pro meu filho Caleb, que está fazendo aniversário hoje, tá?
2: Opa!
3: O programa tá maravilhoso e nós estamos todos aqui na escuta. Valeu, abraço a todos. Tchau.
1: Muito bem, é isso aí. Abraço, meu grande amigo Marcos. Estamos ouvindo lá, né? Muito bem, é isso aí.
2: Estão churrasqueando e nos ouvindo.
1: É isso aí. O pessoal tá no churrasco, já tá no churrasco. Bem, vamos cantar aqui por enquanto. Chegou mais um nome aqui. Chegou o nome do nosso amigo Wagner, né? Vamos cantar pra ele então.
2: E a Karen.
1: É coisa nossa.
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1: Muito bem, é isso aí. Então vamos lá para o segundo sorteio dessa sexta-feira. É, final do telefone 5393, 5393, cadê você? Um minuto a partir
2: você
1: agora.
2: Você que tem esse final do telefone, repita, patrão.
1: Final do telefone 5393, 5393, cadê você?
2: Valendo um voucher lá da Tribo e Couro de R$49,90. Chegou, patrão!
1: Deixa eu ver, chegou aqui, Lombardi. Chegou aos 42 segundos. Aos 42 segundos, vamos conferir.
6: Oi, Silvio. Eu tô aqui na escuta. Ai, que bênção. Ganhei.
1: Aê, parabéns. Então, levou. Então, parabéns. O Lombardi vai entrar em contato aí com você, pra você ir lá retirar o seu prêmio. Parabéns, hein?

0: Muito bem, é isso aí. Deixa eu ver, ela hoje ela veio de azul. Hoje ela veio de azul. Tá toda de azul.
1: Lógico.
0: De azul, mas com um lacinho bonito. Gostei do lacinho, minha amiga.
1: Você gostou? Você viu que bonitinho?
0: Gostei.
1: É uma coisa... É, como que a gente fala? Não é infantil, mas é uma coisa mais assim, menininha. Isso, menininha.
0: Uma jovem, uma moça jovem.
1: Isso, é uma coisa menininha, isso mesmo.
0: É isso aí, minha amiga. Você prometeu uma fofoca boa. Então conte pra nós que o pessoal tá esperando. Vale a pena ficar esperando.
1: Lógico que vale. Todas as fofocas são boas e são quentinhas, gente. Lógico que vale a pena ficar esperando esse momento da fofoca, entendeu? Que é totalmente apimentada pra vocês, né? Não é mentira. A gente só apimenta pra dar aquele temperinho, né? Pra ficar uma coisa mais leve, mais divertida aí pra vocês.
0: Muito bem. Aquela hora que eu falei, você assustou, tá?
1: Eu assustei.
0: Olha lá, Lombardi, já tá assustou comigo. Ai, ai, ai. Vamos lá, minha amiga.
1: Vamos lá, gente. Esse babado está dando o que falar e ele é intergaláctico, tá, gente? Eu já tinha comentado sobre esta fofoca semana passada, né? De uma modelo aí falando, né? Sobre isso. E isso ganhou uma grande repercussão aí essa semana, tá? E aí várias pessoas agora estão comentando e dizendo que viram, tá, gente? Enfim, então vamos lá. O influenciador Mike Leão, lá de Campo Largo, no Paraná, aqui no ladinho nosso aqui, disse, gente, que viu um OVNI sobrevoando o sítio dele, tá, gente? Ele filmou, tá? Luzes coloridas, barulhos estranhos, os animais ficaram agitados, inquietos, enfim... Tá, parecia trailer de filme, gente.
0: Que isso?
1: Pois é. E aí, gente, o que que aconteceu? Não só ele, como teve uma moradora aqui do interior, pertinho de nós aqui, estava aí no trecho de Ourinhos e Ipaussu, tá? Filmou também, estava vindo aí de viagem com o namorado e o filhinho de 1 ano, tá? Que também viu, tá, gente, algo luminoso sobrevoando aí, tá, a nossa região, tá, enquanto ela estava aí voltando de viagem, gente. Então, como diz Yasmin Brunet, eles estão entre nós, né?
0: Que coisa!
1: Pois é, gente. Eu já falei que se isso for excursão alienígena, a gente já pode cobrar ingresso. O que vocês acham, gente?
2: Olha, eu vou falar pra vocês. Tem um lugar bom que trata isso aí. Você sabe onde que é ou não?
0: Aonde que é?
2: Lá o CAPES.
0: Lá o CAPES?
1: Mano, se trata, né? E a Yasmin Brunet ainda deu uma declaração essa semana falando, tá, que tem humanos entre nós aqui, tá, que são, e eles têm um chip, tá, gente, é um chip energético, tá, não para por aí, tá?
0: Rapaz.
1: Enfim, e aí, gente, calma que ainda vai melhorar, tá, gente? Além de tudo, coitado aí do Mike, né? A cerca do sítio foi quebrada, as pessoas tentando invadir para ver lá onde, né, se diz que a nave estava ali, né? Sobrevoando, pousando, enfim. Aí entrou a Força Aérea Brasileira, a nossa FAB, tá? E disse o seguinte, gente, que nos radares estava tudo normal, não tinha disco voador. Ou seja, se tinha, ele passou como se fosse um avião, tá, gente? Porque não foi detectado aí pela FAB. E aí agora, gente, a polêmica está porque várias pessoas estão vindo na internet falar sobre o assunto. E aí um médico chamado Ítalo Danelli Venturelli, ele voltou a repercutir após os relatos do suposto OVNI, tá, gente? Na gravação ele afirma ter participado do caso do ET de Varginha lá em 96, lembra? Que
0: Meu
1: a primeira
0: Deus.
1: Vez que começaram a comentar sobre OVNIs aqui no Brasil foi lá em Varginha. E ele disse que teve contato direto com um ser que, segundo ele, não tinha características humanas. E ele descreveu essa criatura, né, essa pessoa, enfim, né, gente, como baixa, com cabeça grande e olhos lilás. Diz que ele tinha um comportamento calmo e que ele parecia consciente e ciente do que estava acontecendo ao redor dele. Gente, e a cereja do bolo agora, né, gente? Olha só essa daí. Então, ó, vou ficar de olho agora no jogo da Copa, dia 24 de junho, hein? A vidente vó baiana viralizou a prever uma suposta invasão alienígena durante a Copa do Mundo de 2026. 16 e falou, gente, para aguardar a data, tá? Que os extraterrestres vão descer em um estádio durante o Jogo do Brasil em Miami no dia 24 de junho de 2026. Ou seja, gente, a teoria está gerando aí grande repercussão nas redes, com comentários curiosos, bem humorados, gente que acredita, gente que não acredita. Enfim, gente, pode ter disco, pode não ter nave espacial, só que assim, essa história, eu falo que ela decolou mais rápido que foguete, gente. Pois é. Enfim, olha, gente, eu não vou falar se eu acredito ou não acredito, mas eu acredito sim que exista vida fora da Terra, tá? Eu acho que o nosso universo é gigantesco pra gente ser, acho que, prepotente e dizer que só existe vida na Terra. Se existe como nós ou diferente, mas eu acredito que exista. Não significa que estão vindo pra cá, mas eu acredito sim que possa existir vida fora, sim, aqui da Terra. Eu acho que não somos só nós aí nesse universo gigantesco aí que tem. Enfim, mas se estão conseguindo se deslocar, já não posso garantir nada, né? Enfim.
0: Esse rapaz aí, eu vi ele na internet, ele é um influenciador, não foi?
1: É um influenciador que faz resgate de animais, né? Ele é conhecido.
0: Ele faz um trabalho
1: de resgate. Então, assim, e aí ele mostrou as luzes, né? Um monte de gente aí agora falando que tem visto luzes coloridas. Enfim, gente, vamos aguardar e 24 de junho estarei ansiosa para ver, tá, gente? Vou assistir o jogo do Brasil nesse dia aí, vai ser em Miami.
0: A nossa ouvinte, a Jamile, falou assim que é IA, inteligência artificial. Muita gente tá falando que é inteligência artificial.
1: Pode
0: mesmo,
1: ser,
0: né?
1: Também.
2: Eu
1: pode
2: também,
1: ser.
2: Eu
0: Você acha
2: concordo.
0: Que ele fez isso para entrar na internet? Você acha que...
1: Sim, mas ele já é da internet, né? Qual a finalidade de querer, né? Porque aí seria um engajamento diferente, né? Pra ele, né?
2: Ele não quis ganhar mais seguidores,
0: é,
2: não.
0: Pode ser.
1: A Anitta até ajudou ele, enfim, né? Por conta das coisas que aconteceu, enfim, né? Da invasão, de quebrarem as cercas, enfim,
2: eu
1: né?
2: acho que o pessoal tá dormindo muito e tá ficando meio doido.
1: Enfim, é o que eu disse. Não digo que eles estejam aqui, mas eu acredito sim que exista vida fora aqui do planeta Terra, assim, o nosso universo é gigantesco, a gente conhece poucos planetas ao nosso redor aqui, né? Que é o que aí a NASA conseguiu descobrir, enfim, com várias pesquisas e tudo mais, mas assim, não estou falando que está tendo uma invasão, mas eu acho que a gente seria, eu assim, falo muito prepotente ou hipócrita em achar que só aqui existe vida, né? Então eu acho que existe sim, mas não que estejam vindo coisas pra Terra, enfim, né? Mas aí, cada um com a sua teoria, né, gente?
2: Bom, ó, isso aí. Já vamos falar assim, ó. Dia 24 vai chegar.
1: Vai chegar e vamos
2: assistir. Vamos fazer o programa no dia 26 aqui. Então, que é na sexta-feira.
1: Então, aí...
2: Já vou falar pra vocês, já vou adivinhar o que vai acontecer lá na frente. Não vai mudar é nada.
1: Nada.
2: Não, mas então... no dia 26 a Tatá não vai lembrar a Tatá disso aí.
1: Eu vou assistir o jogo só pra saber, gente. Né? Vou assistir só pra saber comentar se realmente teve uma invasão. Diz ela que vai ter, né, gente?
0: Oi, é isso aí. Vamos lá!
1: Vamos lá!
0: Na próxima
1: gente,
0: fofoca do dia.
1: Esse babado aqui, ó, saiu do Instagram e foi direto pro modo investigação nível hard, gente. Pois é. A nossa querida Virgínia, eu falo, ela adora ser palco de atenções, de engajamento, seja lá o que for, bem, mal, polêmica, justiça ou não. Fala dela, não tem como, né, gente? Acho que toda semana eu falo alguma coisa dela, né? Isso quando eu não falo duas vezes dela, né? Enfim.
0: Ela parece estar mais conhecida que o Neymar.
1: Pois é, gente, velho. Mais conhecida que Neymar, gente.
2: Ela pode estar bem conhecida no Brasil. Agora, mundialmente, com certeza Neymar, Messi, Cristiano Ronaldo é muito mais conhecido.
0: Você tem um famoso que não está toda vez envolvido em popó.
1: É verdade.
0: Eu estou assistindo uma vez o Ratinho.
2: Eu sei quem que é.
0: Quem que é?
2: Silvio Léo Santos.
0: É ele mesmo. Tá falando com ele!
1: Tá falando com ele! Pois é, gente.
0: Ó, tem cantor, o Ratinho uma vez falou que ele, aquele cantor lá, o Luan Santana.
1: Luan Santana.
0: Nunca você vê ele envolvido em fofocas, eu nunca vi ele falar assim.
1: Geralmente você vê divulgação de álbum, coisas de família, quando ele terminou com a Jade, depois voltou com a Jade de novo, né? Ficou com uma menininha ali, outra ali, mas assim, foram coisas pequenas, assim, comparado a outras celebridades aí que toda semana tem alguma coisa diferente, né?
0: É verdade.
1: Enfim, e a Virgínia, ela voltou a ser o centro das atenções, tá, gente? Por quê? Após uma reportagem apontar que as suas empresas, tá, estariam sob análise por movimentações aí financeiras consideradas atípicas, tá? Com participações de órgão de controle como a COAF e investigação da Polícia Federal. Por que, gente, que tá essas investigações? Porque é tanto PIX, TED e transferência fracionada, que eu falo que parece até promoção da Black Friday. Só que foi, assim, uma movimentação financeira de 22 milhões, gente. Então é sem chamar atenção, como não? 22 milhões
0: não
1: aqui, é mais 22 um. Ali. Exatamente, então. Só que o que não era para chamar atenção acabou chamando a atenção. E não para por aí, tá, gente? Porque as empresas dela, como a Rare Pink, estão sendo analisadas com questionamentos sobre a origem dos recursos, o fluxo do dinheiro e tudo mais que faz com qualquer contador, gente, suar frio no ar-condicionado, né? Porque quando coloca a COAF, né, gente? Aí não tem pra ninguém. Só que aí o que que tá acontecendo também? Está tendo associações com nomes, tá, gente? Envolvendo aí o Zé Felipe, tá, gente? Por quê? Porque ele tem alguns negócios junto com a Virgínia. Então eles têm algumas empresas em comum. Então ele também aí tá entrando no radar. Não exatamente ele, mas as movimentações, né, que eles têm aí das empresas em conjunto. E detalhe, gente, diz que também ela tem uma conexão, tá, da origem do negócio dela com a Karen Mori, conhecida como a japa do PCC.
0: A japa do PCC.
1: Pois é, gente. Olha, pois é. Caiu o meu lacinho. Só que a Virgínia, ela está negando as irregularidades e afirma que o seu patrimônio vem de trabalho, dedicação e que suas empresas são auditadas. Só que agora, gente, apareceu essa semana aí o Frank Williams, que é um ex-integrante do PCC, dizendo que Virgínia Fonseca, Carlinhos Maia, Bia Miranda, Buzizeiro, Gato Preto, enfim, uma série de outros famosos vão cair, tá? Por supostas ligações com plataformas de aposta e que vão ser presos, tá, gente?
0: Vai ter polícia.
1: Vai ter. E ele afirma que grandes influenciadores lucram com o prejuízo dos seguidores e prevê várias prisões após acertar o caso da Deolane Bezerra, tá, gente?
0: Que coisa!
1: Pois é, ela já foi presa. Ela já foi presa, é a pontinha do iceberg. Então, diz que ele dizendo, né, que depois dela agora vai vir todo mundo aí que fez
2: aí. A Deolane continua presa, tá?
1: Continua presa, não participou da festa de aniversário da filha, né? Ela tá aí totalmente reclusa, a polícia tá sendo firme ali, negou habeas corpus, negou tudo. Tá lá reclusa, não pode sair enquanto não acabar aí todo o inquérito dela. E eu já tinha comentado, né, que se ela vier a ser condenada, vão ser aí no mínimo 40 anos de prisão. Olha. E ela está ainda correndo o risco de perder a guarda dos filhos, tá?
0: Meu Deus do
1: pois
0: céu.
1: Pois é. Tudo,
0: olha só, né? Mas ela roubou? Ela roubou?
1: Ah, ela sempre declarou que ela adorava defender bandido, né? Que ela gosta de defender bandido, né? E que era assim que ela ganhava dinheiro, né? Que era o que dava lucro, enfim, né? Então, é o que eu falo. Suas declarações lá atrás vai refletir em algo aqui na frente pra você. E ela ostentando desse jeito, né? Enfim.
0: Lombardi, né? É ladrão que ela vai.
2: É ladrão que não acaba, acaba mais, patrão.
3: É ladrão que não acaba mais.
1: Pois é, gente.
0: Chama a polícia. É isso aí, minha amiga. Vamos
1: Olha,
0: lá.
1: Olha, gente, eu vou falar pra vocês. Eu só digo uma coisa, tá? é o seguinte, se o que estão falando for verdade, vai vir uma tempestade para muita gente. Se não for, vai vir um processo. Então, de um jeito ou de outro, o assunto tá rendendo e vai render mais ainda, gente. É. Vamos aguardar. Será que Virgínia vai ser presa na Copa?
0: Será
1: que ela vai receber intimação durante a Copa?
0: Vexame,
1: já pensou que ter que voltar, gente?
2: Ai, pra quem não sabe, pessoal, a Tatá é advogada também. Ela é formada, uma das formações da Tatá é advogada. Se a Virgínia chamasse você pra defender ela, você iria, Tatá?
1: Não iria. Acho que eu não iria ter como defendê-la.
0: O certo é o certo, né?
1: É muita exposição, né? Não, acho que não vai rolar, gente.
0: Então, tem suspeita da Virgínia com lavagem?
1: Tem, não. Só dela, como de todos. De Carlinhos todos Maia, Bia Miranda, Gato Preto, Buzuzeiro. Enfim, todos esses digitais aí que divulgavam plataformas aí de joguinhos, porque realmente eles ganhavam com a perda das pessoas, né? Então, se as pessoas entrassem na plataforma, se cadastrassem, colocassem dinheiro, fizessem joguinhos e perdessem, eles ganhavam uma porcentagem em cima da perda do pessoal. Né?
2: Se meu sogro tá aqui, ele vai falar assim, ó, tem um gato preto no meio, tá todo mundo enrolado.
1: Então, o gato preto é aquele ex da Bia Miranda, né?
2: É influenciador,
1: gente,
2: também, né?
1: É influenciador, enfim, que, né, daquela vez eles bateram a Porsche, lembra? Ela saiu falando.
2: É o gato preto?
1: É o gato preto,
2: tá,
1: gente.
2: Tá todo mundo com azar.
1: É,
2: tá,
1: isso aí.
2: Se o gato preto passou na frente, tá todo mundo com azar.
1: Tá todo mundo, né, na reta agora, né, gente?
0: É isso aí, é isso.
1: Pois
0: é.
1: Gente. Olha lá. Miau, miau.
0: É o galo, não é o gato. Coloquei o galo.
1: É o gato.
0: É o galo aqui, eu coloquei o galo.
2: Errou.
1: É muita emoção.
0: É verdade, muita emoção. Vamos lá,
1: gente. Vamos lá, gente.
0: Ó, próxima fofoca.
1: Quando a ficção virou realidade, e aí reality, romance e poder, gente. Daqui a pouquinho eu conto. Babado quentíssimo esse, gente.
0: Você segura essa?
1: Essa eu seguro. E vocês, ó, segurem aí, ó. Fiquem ligadinhos que daqui a pouquinho, ó, tem esses babados aqui, ó, que é de tirar o chão, gente.
0: Daqui a pouco ela conta com esse, porque quero saber. Quero saber qual que é esse babado aí. Vamos lá, o que é que ela é?
1: Fofoqueira!

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4: Horário de Brasília, 15 horas, 12 minutos.
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Hoje é sexta-feira, dia 5 de junho do ano 2026. Faltam 209 dias para terminar o ano. Hoje é mais um dia de energia positiva, porque estamos juntos, unidos, trabalhando firme a construção de um Brasil melhor para todos nós. Hoje é o dia do pedestre, uma data dedicada à conscientização sobre a importância da segurança no trânsito e no respeito aos direitos de quem circula a pé. E para que essa sexta-feira tenha de fato um alto astral, eu deixo para você o seguinte pensamento. Quem ama, cuida! Mas essa semana muita gente fez aniversário. Eu quero abraçar essa gente parabenizando. Eu quero abraçar a Isadora Pompeu, fez 28 anos, cantora, parabéns. Celso Portioli, apresentador de TV. Dudu Camargo ganhou na Record, né? Parabéns, apresentador e jornalista. A Ana Laura Lima Facinho estudou comigo, fez 18 anos. O Espirro Carlos Oliveira mora em São Paulo, parabéns, o palhaço Espirro. A Marlene Oliveira, parabéns para você. A Bárbara Vitória também completando mais um ano de vida. O Nando Silva, aquele abraço, meu amigo, parabéns para você. A Ana Xavier, Deus abençoe, parabéns. O Walter Teixeira também completando mais um ano de vida. Aquele abraço, meu amigo, parabéns, né? O Mauro Janone também, que está aniversariando hoje, parabéns para você. A Luísa Adorno, fez 18 anos, parabéns, idade bonita, né? O Lucas Gabriel Evangelista, fez 25 anos, parabéns para você. O que está aniversariando hoje também, o Tião Camargo, está fazendo 74 anos, comunicador aqui da rádio, né? Finalizou o nosso programa, ele está aí com o repique da viola. Parabéns, Tião Camargo, aniversariando hoje, parabéns. A Edinalva Cícero Gomes, da comunidade Nossa Senhora das Dores, completando mais um ano de vida. O Gabriel Segundo.

Aquele abraço, Deus abençoe a Bruna Robson Bolani. Aquele abraço, minha amiga, Deus abençoe você, parabéns. O Paulo Reginato lá da Restaurar, né? Que bom, parabéns pra você. O Michael Lennon também completando mais um ano de vida. O nosso grande amigo aqui, ouvinte da rádio, o seu Osni Brandino, né? Que também completando mais um ano de vida. Tá sumido do programa, né? Mas que Deus abençoe ele. Parabéns. E o meu primo Wallace Caleb Ferreira Gomes, completando 14 anos. Bem, a todos vocês, parabéns para vocês e muitos anos de vida!

Tá aí, gente, coração verde e amarelo, a nossa homenagem aos aniversariantes que aniversaria hoje. 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

0: Muito bem, já estamos de volta em horário de Brasília, são 15 horas mais 29 minutos. Minha amiga Tata, como é que faz para participar do sorteio? Explica para nós aí.
1: Para participar aqui do nosso sorteio é muito fácil, é muito simples. Manda uma mensagem aqui para o nosso WhatsApp aqui da rádio. Vocês já vão estar sendo cadastrados para estar concorrendo aos prêmios. Durante a nossa programação, nós iremos sortear os 4 últimos dígitos do seu telefone. E vocês têm até 1 minuto para estar enviando uma mensagem aqui para a gente, falando que vocês são os ganhadores. Se dentro desse período vocês não enviarem uma mensagem aqui para nós, aí nós iremos sortear novamente um novo número para ter a chance aí de ser contemplado. Então fica ligadinho que tem muito sorteio legal aqui durante a nossa programação.
0: É isso aí, falou minha amiga, falou, tá falado!

0: 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Vai lá! Mas agora vem chegando mais um sorteio. Qual que é o sorteio de hoje, Lombardi?
1: É, hoje nós vamos sortear a tilápia lá do restaurante Quiolim, patrão.
0: Olha só que coisa, a tilápia lá do restaurante Quiolim. Vamos ver se o pessoal está sintonizado. É um minuto e nada mais, hein? Final do telefone. 3201. Final do telefone 3201, cadê você? Um minuto!
1: Você que tem esse final do telefone, repita, patrão!
0: Final do telefone 3201, cadê
1: você? Mande a sua mensagem!
0: Você que tem esse número, final do telefone 3201, mande agora mesmo pra nós aqui a sua mensagem.
1: Chegou?
0: Não chegou, chegou outro número. É do Chacrinha, o Chacrinha falou que tá com fome e quer ser sorteado. Alô, Chacrinha, daqui a pouco eu falo com você aí. Final do telefone 3201. Você que tem esse número da sorte, final do telefone 3201, mande agora mesmo a sua mensagem. Final do telefone 3201, cadê você? Você que está nos ouvindo, falta apenas 15 segundos, sinais. Mande agora mesmo para nós aqui a sua mensagem. 3201, cadê você? Vai acabar o tempo, vai estourar o tempo.
1: Ai, que pena.
0: Acabou. Vamos lá, Lombardi, próximo número. Vamos lá, atenção, final do telefone. 32, um minuto.
1: Você que tem esse final do telefone, repita, patrão.
0: Você que tem este número, final do telefone 32, mande agora mesmo pra nós aqui. Olha, parecido com o outro ali, né? É 32.
1: Chegou?
0: Cadê você? Deixa eu ver, chegou aos 40 segundos, deixa eu ver, opa, sou eu, deixa eu ver aqui, sou
1: manda um
0: eu.
1: Áudio pra nós, manda um áudio.
0: Consegue mandar um áudio pra nós aqui? Manda um áudio, vê se tiveram trabalho, vamos ver. Tá gravando.
1: Vamos ouvir,
0: tá gravando o áudio. Vamos lá, mas é um homem contemplado, o nome dele se chama Rafael e ele mandou um áudio, vamos escutar.
2: Opa, sou eu, Rafael Sebastião. Primeira vez participando e já ganhei, hein?
1: Ah, aê,
0: muito bem, parabéns pra você, Rafael, parabéns.
1: Vai com a família lá no restaurante Quiolim comer a melhor tilápia de Bauru, Rafael.
0: Vai lá,
1: vai lá.
0: A nossa equipe vai

0: Ô, Léo.
1: Ô, Lombardi, o Vera Verão não veio hoje, tá com dorzinha de dente. Ah, ele tá em casa. E o BID acompanha ele. Fica lá passando a mão no rostinho dele pra ver se melhora.
2: Olha, ah, não. Só que coisa!
3: Se ele ficou lá, então vai dar certo. Ele vai melhorar, com certeza.
2: Meu pai do céu! Deixa eu ver quem mais está sintonizado ouvindo aqui o nosso programa. Alô!
4: Boa tarde, meus amigos. Chegando mais do que tarde na mensagem, mas estava assistindo vocês pelo Face. Deu problema aqui no meu Whats no Note. Mas eu falei, eu vou assistir para me alegrar um pouco, para me dar um up, né? E olha, vocês são incríveis, incríveis. Amo demais vocês, viu? É, a gente vai ouvindo e vai se alegrando com as coisas e vai o dia ficando melhor, a tarde ficando melhor. Parabéns, Léo. Parabéns, Silvio Léo Santos. Parabéns, Lombardi. Parabéns, Tatá. Vocês são 10. É uma equipe assim que não tem pra ninguém na sexta-feira, viu? Deus abençoe.
2: Obrigado, obrigado pelo carinho, nosso ouvinte Raquel. Obrigado, minha amiga. Deus abençoe você. E que bom, né? Que bom. O importante não é o atraso, o importante é que você mandou a sua mensagem aqui e está participando do nosso programa. Um super beijo no seu coração. Não sei se ela está trabalhando hoje ou se ela emendou, mas Deus abençoe, minha amiga. Aquele abraço, hein? Obrigado pelo seu carinho aqui no nosso programa. Obrigado, obrigado. A Raquel, que é do Brasil.
5: Brasil.
2: Deixa eu ver lá, Dona Edilma. Alô, Dona Edilma!
6: Ô, Léo, fiquei triste, porque você não colocou, chamou o número da minha avó.
2: Claro!
6: Porque queria comer e brincar lá na Tilapa.
3: Não, mas a vovó leva você.
2: Ai, que pena. Olha lá, Lombardi. Tem gente que ficou. Mas você viu? Mas olha, né? Mas tem mais sorteio aí, né, Lombardi?
3: Tem mais sorteio.
2: Aguenta aí. Tem mais sorteio aí, a neta da Dona Edilma.
7: Ó, lá na pizzaria Fornaza também tem lugar pra brincar, gente.
2: É,
7: lembra? Tem ali, ó. Então não tem só, ó, né, o Quiolin já saiu, né? Uma pena que ela queria. Mas também, se você, a vovó, né, ganhar a pizza e for sorteada, eles também têm um espaço kids ali na pizzaria.
2: É verdade.
7: Dá pra brincar
2: bem.
7: Também.
3: Bem lembrado.
2: É isso aí,
7: e
2: falou.
7: Na Old West também tem aquela salinha lá. Ali também, na hora que você entra no Old West, o Léo tem uma salinha ali também cheia de brinquedos.
2: É verdade, é isso aí. Então não precisa chorar.
3: Aguenta aí, bebe água, aguenta aí que tem mais sorteio.
7: Calma aqui, ó. Qualquer um dos outros dois que, se a vovó, né, ganhar e for sorteada hoje, tem lugar pra brincar também.
2: É isso aí, falou da parada, minha amiga. Deixa eu ver quem mais está curtindo a gente aqui, a nossa grande amiga, ela é a Keila. Está falando assim, ó, boa tarde, meus queridos. Demorei, mas cheguei. Deus abençoe vocês, sempre ouvindo. É ótimo fim de semana. Obrigado, obrigado pelo seu carinho. Deixa eu ver quem mais está com a gente aqui. O Valério lá da Ótica Plena. Alô, grande amigo Valério. Obrigado pela sua audiência, ouvindo a gente lá, né? Que bom. Obrigado, meu amigo. Deus abençoe você. Deixa eu mandar um forte abraço aqui para o meu querido, grande amigo aqui, o Gil Cantor, né? O Gil Cantor, fazia tempo que não participava do programa e hoje ele está participando, né? Alô, Gil Cantor, meu amigo. Obrigado pela sua participação aqui em nosso programa. Muito obrigado. Deixa eu ver lá também quem está curtindo a gente aqui. Deixa eu ver. Olá, é o nosso grande, grande amigo Marco Antônio. Vamos aplaudir o Marco Antônio aí. Alô, Marco Antônio, está falando assim, oi Silvio, hoje fiquei ausente. Me desculpe, eu tô com fome, quero ser sorteado. Ai, ai, ai, oi, oi. Alô, Marco Antônio, aguenta aí, daqui a pouquinho tem mais. Deixa eu ver aqui, Silvio, manda um abraço para o Ligeiro e pergunta se ele foi escalado para jogar na Copa do Mundo. Ele manda bem no futebol, mais do que o Lombardi. Eita, Lombardi, ô Lombardi.
3: Olha, eu vou falar para você, e se jogar eu e o Ligeirinho aí, eu tenho certeza que o Brasil traz a taça.
5: Brasil!
2: Muito bem, é isso aí, né? Ele foi convocado, quero ouvir a resposta dele, quero ouvir a resposta dele. Deixa eu ver lá quem tá chegando, alô!
0: Oi, Silvio Léo Santos.
2: Boa tarde.
0: Oi, Tatal e Lombardi. Estamos aqui na casa aqui do nosso sobrinho, do Caleb, que completa mais um ano de vida. E eu já quero desejar para ele toda a felicidade, toda a saúde. Dizer o quanto eu, meu esposo Luizinho, minha filha Nicole, amamos ele. E quero parabenizar o programa, mais uma sexta aí de sucesso, e dizer que eu quero ganhar prêmio, hein? Tá bom, Léo? Deus abençoe, Silvio Léo Santos. Um grande abraço, fique com Deus, porque vocês são sucesso!
2: Alô, Joane, obrigado pelo seu carinho e pela sua participação aqui em nosso programa. Aquele abraço, hein? E daqui a pouquinho então tem mais sorteio aí pra vocês, tá certo? Deixa eu ver aqui, locutor, deixa eu ver aqui, tem um áudio aqui do locutor, mas é, ele não, é, não tem o nome, deve ser locutor. Deixa eu ver quem tá falando, deixa eu ver. Alô!
5: Alô, Silvio Léo Santos, boa tarde pra você, boa tarde, Lombardi, boa tarde a todos da Canal Mais FM. Manda uma moda pra nós aqui, ó. Tá aqui o meu amigo Claudinho da CGM Acabamentos. Meu amigo Fábio Birubiru, tá aqui no Vila Cardinha, ligadinho com vocês aí na 87,9. Tá no Mais FM, uma rádio, muitas vozes. Valeu, Silvio Léo Santos.
2: Olha só, tem voz de locutor mesmo, o cara é locutor. É, tem a voz bonita, tem gogó legal. Parabéns pra você, alô locutor. Deus abençoe você, obrigado aí pela sua participação aqui no nosso programa. Daqui a pouco eu toco aí pra você. Certo, aquele abraço. Vem daqui a pouquinho, tem mais participações chegando!
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Olha lá, Marcha para Jesus reuniu cerca de 33.800 pessoas, segundo a estimativa do monitor do debate político da USP. O evento reuniu fiéis de um ato de celebração e manifestação pública da fé, com apresentações musicais e momento de oração. Morreu a mulher que havia sido baleada pelo ex-prefeito durante a assinatura dos documentos de divórcio. O caso é investigado pela polícia, que apura as circunstâncias do crime. Após dois dias, ataques registrados em menos de 24 horas, o Recife retomou o monitoramento de tubarões no litoral. As duas vítimas deixaram a UTI nesta quinta-feira, mas seguiram internadas após terem uma das pernas amputadas. Que coisa, né? Você vai na praia lá pra você se divertir e às vezes acaba aí levando um golpe, né? Vamos falar assim, do tubarão, né? Que coisa. Bem, mas olha só, a Caixa Econômica Federal realizou o sorteio do concurso 3.702 da Loto Fácil. Nenhuma aposta acertou os 15 números sorteados. O prêmio acumulou. A estimativa para o próximo concurso desta sexta-feira é de 10 milhões de reais. Os números sorteados foram 2, 3, 5, 9, 13, 14, 15, 16, 17, 18, 20, 21, 22, 23 e 25. Esses aqui foram os números sorteados. E você que vai apostar aí na Loto Fácil, parabéns, você vai concorrer a 10 milhões. Boa sorte!

0: Toca a música dela aí que ela tem mais pra contar pra nós aí que ela deixou aqui no ar aqui uma notícia. Eu tô até curioso até agora pra eu saber o que que ela veio contar pra nós aí. E aí, minha amiga, quais são os destaques que você vem contar pra nós aqui?
1: Gente, esse babado agora, gente, é fora... Não, é realidade, né? Mas é modo de dizer, é fora da realidade, né?
0: Ah, é?
1: Porque é caso de novela com roteiro de filme, tá, gente?
0: Verdade.
1: É, em Joinville, lá no estado de Santa Catarina, a polícia prendeu a tal de Amanda Maria Souza de Oliveira, uma mulher de 37 anos, que resolveu viver um modo... personagem nível hard, né? Ela ligou o botãozinho dela ali e tipo assim, colou e vamos dando golpe por aí, né?
0: É verdade.
1: Ela simplesmente convenceu uma família inteira de que era uma menina de 12 anos.
0: E ela parecia mesmo uma menina de 12 anos?
1: Olha, na fala dela, no jeito que ela se portava, sim. Eu vi alguns vídeos dela falando, enfim, né? Com aquela vozinha que realmente ela treinou pra isso, tá? Então ela usava um nome falso, mantinha um comportamento infantil, teve festa de aniversário, até mamadeira, chupeta ali no pacote. Só que assim, gente, eu falo que não é golpe, é atuação digna, né? De Oscar infantil não autorizado. A voz parecia de uma menininha assim, mas eu vendo vários vídeos, eu acho que daria pra perceber que não é, né, ali pura inocência como ela dizia que era, né, enfim.
0: Ela,
1: né,
0: tinha jeito de garotinha.
1: Tinha jeito de garotinha pelas vestimentas, ela comprava roupa infantil, ficava deitada na cama o dia inteiro com uma mamadeira e uma chupetinha, mas ela gostava de presentes carinhos, né?
0: Olha.
1: Ela queria iPhone, então ela não era tão bobinha assim, né? Ela queria as famosas canetinhas emagrecedoras, né? Então como é que uma menina de 12 anos que diz que tinha autismo, né? Porque ela pesquisava na internet, né? O mais curioso é que ela pegava o telefone e pesquisava os trejeitos de como era uma criança autista, como ela falava, o que ela sentia ao pentear o cabelo, e uma, assim, diversas coisas para ela poder se portar igual. Só que ela já tinha feito isso antes em outros estados e já tinha sido presa, mas solta. Ela fez isso no Rio de Janeiro e Goiás, tá, gente? Então não é golpe novo, não. Eu falo que é franquia, né? A volta falsa da criança.
0: Já.
1: Pois é, já vinha dando golpes fazia muito tempo em outros estados. Mas aí ela era pega, era solta e ela ia para outro lugar para tentar. Só que agora ela tentou em Santa Catarina e não deu muito certo, não. E segundo ainda a polícia, informações da polícia, ela reforçava o personagem com histórias emocionais, diagnósticos inventados, até ela conseguir conquistar a confiança de uma família que achava que estava fazendo uma boa ação. Então ela falava que ela passou por casas de prostituição, contava como era a vida lá. Enfim, se você lê o texto dela, realmente é comovente. Mas enfim, né? Daria pra perceber ali. Bom, enfim, é que eu falo, as pessoas ainda são puras e procuram ainda, né, fazer boas ações, né? Mas assim, eu vendo ali, não daria pra perceber que alguma coisa ali não estaria muito certa ali, né?
0: Ali.
1: Pois é, e o duro que essa farsa lá em Santa Catarina, tá, gente? Durou mais de um ano. Até descobrir. Então a família ainda falou que se sentiu assim, enganada, né? E a moça falava, eu fazia mamadeira pra ela, fazia isso, fazia aquilo, eu me senti totalmente...
0: E fazia mesmo.
1: E fazia mesmo. Então assim, pois é, gente, tanto é que ela foi considerada a órfã brasileira, né? Porque tem aquele filme da órfã, né? Não sei quem já assistiu, um filme interessantíssimo aí pra assistir, né? Uma menina também que era novinha, mas era bem mais velha, enfim, né? E tinha aí uma maldade, né? No coraçãozinho dela ali. Enfim, né? É a órfã, o filme é fantástico. E aí intitularam ela a órfã brasileira,
0: a
1: tá, gente?
0: Brasileira.
1: A órfã brasileira.
0: E ela passou o golpe em todo mundo,
1: passou,
0: hein?
1: O golpe ali, ó. Passou o rodo onde deu pra ela passar ali. Ela conseguiu aí. Foi pulando de casa em casa e conseguindo o que queria, né, gente? Moradia, comida de graça, não trabalhava, enfim, né?
0: É verdade.
1: Agora foi pega, né, gente? É isso aí. Pois é.
0: Muito bem. Vamos lá. Vamos lá, amiga. Manchete da próxima fofoca do dia.
1: Gente, essa fofoca é assim, ó, literatura, reality e um toque de saudade de um coroa, gente.
0: De saudade?
1: Saudade de um coroa. Pois é, vou contar pra vocês esse babado aqui agora, hein?
0: Quantos anos que o rapaz tinha?
1: Ah, é coroa. É coroa. Vou falar sobre ele já.
0: Vamos ver, conta aí, conta aí.
1: Vou falar que é famoso. A ex-BBB e vice-campeã lá do Big Brother 8, tá, gente? Do Big Brother 8, a atriz e escritora Gisele Soares, tá? Resolveu abrir o coração e o arquivo histórico também. E contou que já rolou um beijinho com ninguém menos que o jornalista Pedro Bial.
0: Pedro Bial?
1: É, só que calma que não teve novela longa não, gente. É. Foi aquele beijinho ali conceitual. Ela afirmou que o encontro aconteceu anos após o reality e tratou como algo passageiro, mas com respeito e admiração, porque ela gosta de homens mais velhos, né? É. Diz que ela, é por isso que eu falei, ela gosta de um coroa. Só que o mais chique ainda, gente, não para por aí essa história, tá? Anos depois, ela ainda ganhou uma orelha do livro escrito pelo próprio Pedro Bial, gente.
0: Ah,
1: então,
0: é?
1: É, então não foi só um beijo, tá, gente? Teve aí um prefácio emocional autorizado. Eu falo que isso é evolução de relacionamento, né? De flirt ao reconhecimento literário. Agora fica, gente, será que foi só um beijinho ou será que teve alguma coisa a mais, mas não foi pra frente, né? É, pra ela até estar numa orelha de um livro, né, escrito por ele, eu acho que teve alguma coisa a mais. Aí sim, viu, gente? E agora, aquela cerejinha do bolo pra vocês, tá? A moça decidiu entrar para a política, tá, meu povo? É isso aí, ela começou no reality, passou pelo romance com o intelectual, lançou um livro e agora quer poder público. Eu falo que isso não é carreira, é modo carreira de Sims ativado sem limite. Pois é.
0: Que coisa!
1: Que coisa, não? Teve beijo, teve Bial, teve livro, teve BBB e agora, gente,
0: e
1: política.
0: Ganhou presente.
1: Ganhou presente ainda.
0: Ganhou presente.
1: Ganhou, deve ter ganhado,
0: esse,
1: né?
0: Esse Pedro Bial, ele é rico.
1: Pedro Bial era quem apresentava o Big Brother, né? Foi casada com Julia Gang, com grandes atrizes. Hoje é casado, tem a filhinha, enfim, né?
0: Sim.
1: E é rico, ele é, né, gente? Né? Vai, ele é milionário. Vai.
0: E o presente, chegou a ver o presente?
1: Não, né? Mas aí eles tiveram, enfim, né?
0: Secreto.
1: Foi só isso e tá tudo certo, né, gente? Mas eu acho que foi um pouco mais que um beijinho. Eu acho que foi aí um romance, um love muito discreto. Totalmente conseguiram manter sigilo fora dos holofotes, mas teve algo a mais, né? Porque se, como é que você vai dedicar a orelha de um livro pra alguém se aquela pessoa não foi especial pra você,
0: é,
1: né?
0: É verdade.
1: Então, teve.
0: Ela dedicou o livro.
1: Dedicou. Hoje ela fala, né, que a família adora, a filha dela adora ele, foi uma coisa com muito respeito, tem admiração. Enfim, mas rolou ali. Ela fala só beijinho, mas eu acho que foi mais que beijinho, gente.
0: Entre tapas e beijos.
1: Ali não teve tapas, foi só beijos mesmo.
0: Beijos
1: e dedicatórias, né,
0: e
1: literárias.
0: Permanecer em silêncio.
1: Permaneceu em silêncio, né? Hoje ela é, né, tem filha, tudo bonitinha, casada, né?
0: Sim.
1: E aí tá se lançando na política. E aí comentou este episódio aí, depois de tantos anos, né, gente? Big Brother 8.
0: Vai dar certo?
1: Então, né, ela é uma pessoa inteligente. Não sei, né, minha opinião ainda. Uma coisa é, né, você ser escritora, ser atriz, né, participou
0: ser
1: de reality.
0: Outra,
1: exatamente. Outra coisa é ela querer se lançar na política, né? São coisas aí bem diferentes, né? Ela já tá sumida há muito tempo, não tava na mídia, em evidência, né? Enfim, né, vamos aguardar. Mas não sei, não, se ela vai conseguir muitos votos agora. Pode ser que ela vá começar a construir uma carreira aí para futuras eleições, mas agora acho que não.
0: É verdade, né? Vamos ver. Você acha que ela tem chance?
1: No momento, acho eu que não, neste momento de agora, mas não sei, né? De repente, né? Assim que
0: ela
1: começa.
0: Quer entrar na política.
1: É,
0: É complicado. É outro mundo, é uma outra realidade.
1: É uma outra realidade totalmente diferente da dela, que eu falei, de atriz, escritora, de digital, de ex-participante de reality. É um mundo, né? Uma exposição totalmente diferente.
2: Eu,
1: né,
2: acho que. Eu penso assim, né? A pessoa às vezes participa de um reality. E ganha ou perde, ou fica famoso, né? e acha que política é brincadeira, mas eu acho que política é uma coisa tão séria, né?
1: Sim.
2: A gente podia até trazer um político a semana que vem aqui, ô seu Silvio, pra gente debater esse assunto de política aí.
0: É, porque eu acho que tá chegando aí.
2: É, porque nós estamos prestes aí em outubro a ter uma política, mudar aí deputados, quem sabe presidente, senadores aí, né? Governador, fazer uma mudança, né? E o voto é tão sério e a pessoa às vezes nem sabe que um político faz, né? Vamos ver se semana que vem a gente consegue um político para trazer aí.
1: Então,
2: a gente
1: já teve aí grandes famosos, né? Por exemplo, Tiririca conseguiu engatar na política, Clodovil conseguiu, né? O ex-BBB lá, o Williams, né? Já que o Williams também conseguiu aí, né, entrar na política, enfim.
2: Você sabia,
1: né,
2: que o Tiririca, na primeira eleição dele, ele teve aqui mais de 6 mil votos na cidade de Bauru.
0: É verdade.
2: E eu vou falar para vocês. E ele ganhou, foi eleito. Sabe o que ele fez por Bauru em todos esses anos que ele teve lá? Eu amo ele como palhaço, mas sabe o que ele fez para Bauru? Nada.
1: Nada.
2: Então, tipo assim, o povo bauruense tem que ter uma consciência de votar em candidatos de Bauru. Meu, chega. Eu acho que, tipo assim, a gente já... Quem votou... Eu nunca votei, tá? Eu nunca coloquei o meu voto. Dá pra pessoa que... Porque é bonito ou isso, aquilo. Vamos votar com consciência, né? Vamos ver se a gente consegue trazer um político aí que na verdade, também não é fácil também, mas vamos mexer os pauzinhos aí pra gente falar um pouquinho de política semana que vem, que é uma coisa séria. Às vezes é um assunto que a pessoa... Ah, eu saí do Big Brother ou isso, e não entende nada sobre política, que quer. E a gente vai colocar mais um.
0: É a mesma coisa. O cara perguntou pra ele o que faz um deputado, ele não sabia.
2: Vamos ver se algum aí, algum candidato ou pré-candidato aí a deputado, algum aí de Bauru aí, se prontifique, entre em contato conosco aí, para vir a semana que vem para a gente debater sobre um pouquinho de política, fugir um pouquinho do que é o nosso assunto aqui no dia a dia. É o nosso foco, mas que, tipo assim, é uma coisa séria que a gente precisa melhorar Bauru, melhorar o Brasil. É isso ou não é, patrão?
0: É isso aí, tá falado, Lombardi. E agora, deixa eu ver aqui, o pessoal tá comentando aqui, o Amaril da Vila Nipônica está falando assim, ó: não gosto de política, mas o Tiririca sabe dos votos aqui em Bauru. Veja, 6 mil votos, né?
2: Então, ele teve um voto. Aí eu pergunto assim, o pessoal que votou nele, tinha que cobrar ele na internet. Por que ele fez pra Bauru? Não fez nada.
0: Ganhou 6 mil votos aqui.
2: 6 mil votos.
0: A nossa ouvinte também, Adriana Barreto, está falando assim: eu concordo com você, Lombardi. Política tem que deixar de ser um reality.
2: Vai ser sorteada hoje. Se prepara aí. Já concordou comigo? Vai ser sorteada.
0: É isso.
2: Já ganhou um ponto aqui a mais comigo.
0: O que é que ela é?

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0: E diante disso, agora nós temos um sorteio aqui especial do rodízio lá da Fornaza Pizzaria e Choperia. Então atenção, você que está nos ouvindo agora, preste atenção, tem um minuto e nada mais. Final do telefone 1995. Você que tem este número, final do telefone 1995, mande para nós agora mesmo aqui a sua mensagem.
1: Repita, patrão.
0: Final do telefone 1995, cadê você? Final do telefone 1995,
1: chegou?
0: Deixa eu ver. Ainda não chegou. Aqui chegou, não chegou ainda. Ela fez um comentário, mas não, ela falou que essa Fornaza é coisa nossa. Ela falou, mas aí eu falei agora, 1995. Cadê você? Você que tem este número, final do telefone.
1: Manda o áudio.
0: 1995, mande os áudios aqui pra nós agora. Final do telefone, 1995. Você que tem este número, final do telefone, chegou! Aos 18 segundos, mandou o áudio, vamos ver, vamos ouvir.
2: Ganhei!
0: Muito bem!
1: Parabéns! Se ganhou, ganhou! Se tá animada, ganhou!
0: Enquanto eu estava fazendo o merchan da Fornaza, ela falou assim: Fornaza é coisa nossa!
1: Ela já sabe o nome!
0: Pois é, o nome dela é Celeste, é uma mulher contemplada. Então, parabéns pra você! Parabéns.
1: Ganhou o rodízio de pizza com direito a água, refrigerante à vontade e suco à vontade.
0: Olha só que coisa boa, não pode perder. Vai lá aproveitar, vai lá. Parabéns

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2: E deixe você ficar por aí.
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7: 16 horas 12 minutos.
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0: 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Vocês estão curtindo o show do Silvio Léo Santos, transmitido para o Brasil e o mundo, por via internet na Canal Mais FM. O horário de Brasília são 16 horas 15 minutos.
1: Olha, Léo, né, gostaria de fazer um pedido para você aí, né? Nós gostaríamos de ver vocês, a transmissão pelo YouTube, né? Se desse para você fazer a transmissão na rádio e também a transmissão pelo YouTube, né, pra gente acompanhar, a gente tem curiosidade de conhecer, de ver vocês ali pessoalmente, você, o Lombardi, a fofoqueira. Eu acredito que essa interação aí é muito boa pra gente estar acompanhando vocês aqui. Eu acredito que não é uma vontade só minha, mas acredito que toda a audiência também gostaria de estar acompanhando vocês ao vivo.
0: Muito bem, tá aí, que legal, né? Que legal.
2: Mandou uma mensagem, patrão?
0: Foi o nosso amigo aqui, é o Rafael Sebastião.
2: Ô, Rafael. É o nosso próximo objetivo. Ô, Sirineu, ajuda nós aí, Sirineu. A gente já fez o pedido já. Senão a gente tá no aguardo aí da rádio aí trazer o que tá faltando pra gente começar a transmissão aí. O pessoal tá pedindo aí. Obrigado, Rafael, pelo apoio.
0: Pelo Face já transmitimos, né? Mas agora precisamos também entrar num outro universo, numa outra plataforma, que é o YouTube também, né? Mas quero avisar vocês podem acompanhar e ver a nossa página lá, entrando na página Silvio Léo Santos, arroba Silvio Léo Santos lá no Instagram. E tem o qual que é o seu arroba, Tatá?
3: Tatá Fofoqueira. Bom, é isso,
0: tá,
3: aí,
0: tá,
3: arroba
0: tá,
3: Tatá Fofoqueira
0: muito
3: no Instagram.
0: Bem. Facinho, arroba Tatá a Fofoqueira. E o do Lombardi, qual que é, Lombardi?
2: É arroba André Sintra Oficial.
0: Muito bem, o dele é oficial aí, ó. Tá vendo? Bem, então olha só, né? Mas é claro, né? O nosso próximo passo é este, entrar no YouTube, que eu acho que nós vamos ter um alcance também maior pela internet, não é verdade? Porque hoje tudo está quase pela internet, então acredito que nós vamos ter um alcance maior pela a internet. Mas agora, deixa eu ver, olha quem está chegando. Hey, hey, hey! Aí, quem será? Quem será que ela vai mandar um abraço hoje? Ela que vai para o Lombardi ou para o Chacrinha? Quem será? Quem será? Vamos aguardar. Alô, alô, Valdete, alô, Valdete. Boa tarde, Valdete, boa tarde. Deixa eu ver ela falando lá. Fala comigo, Valdete.
4: Ai, boa tarde, Silvio Léo Santos, aqui é a Valdete, aqui da Costa Regina, quadrão 7. Meu gato, você não toca um brega rasgado, Felipe Falcão, não, viu? A do Teodoro Sampaio. Aquela do Garrafão, viu? Eu quero fazer pro TT Boiadeiro, seu cachorro Pelé. Ai, mandar um beijo pra Edima, Teresa Merck, Serafina, Taem, um beijo pro Doto, Cremonês, viu? O Thiago da padaria do Cancre Gatão, e um beijo pro Osni Aves, Piratininga, viu? Ai, um beijo bem gostoso pra Tatá, que mente não inventa, né? Que aumenta, não inventa, uma coisa assim. Ai, um beijo pro Lombardi, viu? Nosso mãe. Saudade, Lombardi. Nossa, hoje tá gostoso, hein, Lombardi? Ah, nadar na represa. Só de costa, hein? Ai, um beijo bem gostoso pra aquele rapaz também, o Chacrinha, que eu adoro, viu? Esses dias eu peguei ele aqui na Conselho de 1-4-7, mas dei um cacete nele, gente do céu.
2: Você deu?
4: Beijo pra vocês, meus gatos.
0: Opa, que é isso?
2: Olha só, nem sabia. O Chacrinha não contou nada pra nós, Valdete.
0: Tá na sexta-feira passada, né, Lombardi? Que
2: coisa. Você viu só, rapaz? Então deu certo. Chegou a localização certinha.
3: Muito menos pra mim ele contou, né? Tô sabendo agora pela Valdete,
2: gente. Bebe água, Tatá, bebe água.
3: Vou tomar, por isso que... por isso que ele não apareceu hoje, gente. Por isso que ele não tava interagindo hoje. Olha lá o motivo da não interação, entendeu?

0: pegar ele de cabo curto agora.
1: Vamos ver se o Chacrinha tá ouvindo. Você gostou, Chacrinha?
2: Aí? Aí, tô fora.
1: Ô, Chacrinha, manda um áudio pra nós, Chacrinha. Quer saber se você gostou?
2: Olha lá, o Chacrinha fez uma figurinha minha. Obrigado pela figurinha que o Chacrinha fez aqui, a minha aqui. Muito obrigado. Olha essa figurinha bonita, figurinha legal. E ele falou assim, ó, tô fora.
1: Ele tá gravando o áudio lá, o Chacrinha, ó.
0: Ah lá.
1: Tá gravando. Olha, a Valdete, aqui a Tatá, ela aumenta, mas ela na pimenta. Como que é o negócio da pimenta? E eu sei que a Valdete apimentou hoje, ó.
0: Apimentou.
1: Apimentou hoje o cuscuz.
0: Apimentou.
2: O Chacrinha tá falando assim, ó.
3: Morta!
0: Tá bom. Mas não conversar a hora que chegar
1: Chacrinha,
0: em casa.
1: Ô, Chacrinha, eu tô achando que a sua casa caiu.
0: Caiu.
2: Eu tô achando.
0: A casa lá, caiu pra
1: o áudio,
0: ele
1: chegou
0: hoje.
1: O áudio, Chacrinha.
2: Não a casa, mas em si, Lombardi. Mas em si, explodiu.
1: É, explodiu hoje.
2: Ah, vamos ouvir, vamos lá. Vamos ver o que o Chacrinha tem pra falar aí. Alô, Chacrinha, diz aí.
4: Estou voltando para o Rio de Janeiro. Hoje, infelizmente, não pude participar na rádio. Eu vou pegar essa Valdete aí, ó. Vocês vão ver o que eu vou fazer com ela. É ela que me aguarde, viu? Viu, Valdete? Você que me aguarde. É, você. Tchau.
1: Eu tô achando que ela vai fazer a Valdete de buzina, vai apertar a buzina.
2: Ai, ai, ai.
0: Tá vendo? Por isso que ele tá voltando pro Rio de Janeiro. Você vê que ele já tá fugindo, né?
1: Ah, ele já tá.
0: Voltando pro Rio de Janeiro.
1: A hora
0: tá vendo?
1: Que você for atrás dele, tá no Rio de Janeiro.
0: Já tá no Rio. Vou chegar em casa, não vai ter ninguém lá.
2: Olha só. Ah, que coisa! Muito bem, é isso aí. E lá falou aqui, eu mandar aqui, é verdade. Deu no rádio, mandou a figurinha.
1: Olha lá, quem que falou?
2: O Renato Augusto. Que
1: se o Renato, é verdade, se o Renato falou, ó, ele colocou lá, tá, é verdade, deu no rádio. Rádio.
0: Então.
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0: 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E agora tem sorteio e eu tô torcendo por você. Boa sorte! Quem será? Quem será que vai ser? Quem será, Lombardi? Vamos lá, Lombardi.
1: É o último sorteio. Vamos jogar tudo pra cima e quem pegar, pegou. Quem
0: deixa
1: não pegar,
0: deixa eu ver.
1: Não.
0: Vamos lá, atenção, atenção. Final do telefone 0876.
1: Repita, patrão.
0: Final do telefone 0876. Cadê você?
1: É um minuto, é rapidinho, pessoal. Se não mandar mensagem, a gente sorteia de novo. Repita, patrão.
0: Final do telefone 0876.
1: Você que tem esse final do telefone, não sei o que, 76, como que é?
0: 0876.
1: 0876, mande a sua mensagem. Tá acabando o tempo.
0: Vai acabar. Olha,
1: valendo
0: o tempo.
1: Valendo o lanche lá da Old West Burgers.
0: É isso aí, atenção, atenção. 0876. Você que tem esse número, final do telefone 0876, deixa eu ver aqui.
1: Chegou! Vamos ver.
0: Contemplado ou contemplada?
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1: Olha!
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1: Ele conhece até os proprietários lá, você viu?
0: Olha só que coisa! Aí eu dou valor!
1: Parabéns
0: então pra você, parabéns, levou, parabéns, valeu, parabéns!
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3: Olha, a nossa grande amiga aqui, a esposa do seu Ozianil Ceia, né? Está mandando mensagem aqui, fazia tempo também que não participava do nosso programa. E hoje ela está participando, né? Alô, boa tarde, Silvio Léo Santos e Anil Ceia do Parque Sergipe. Acabei de chegar, fui comprar o presente do seu Ozi, amanhã é aniversário dele. Ele vai ficar mais novo, olha só que coisa, muito bem. E nós cantamos parabéns pra ele aqui, né? O seu Ozi, ainda falamos aqui, o seu Ozi, nosso ouvinte, né? Parabéns pra você, seu Ozi. Não sei se ele escutou o nosso parabéns, mas nós mandamos aí o parabéns pra ele, tá certo? Parabéns, saúde,
4: paz. Anil Ceia.
3: É coisa nossa, aquele abraço, minha amiga.

0: Muito bem, agora vocês vão ficar com a Sintonia Fashion pra você andar pelas ruas de Bauru bem arrumado e bem bonito. Alô, você gatinho, alô, gatinha, miau, miau, miau.
1: É isso aí, pessoal. Hoje nós vamos falar, como a Copa do Mundo está chegando, então no Sintonia Fashion de hoje nós vamos falar sobre como a moda na Copa do Mundo vem evoluindo e deixando de ser apenas um uniforme de torcida para se transformar em uma verdadeira expressão de estilo, né, de comportamento e imagem. Com partidas geralmente à noite e clima de evento social, a tendência forte é a mistura entre o conforto e um style pensado para transitar entre assistir ao jogo e até sair depois. Isso vale para homens e mulheres e mostra como torcer também virou linguagem visual. Na Copa, as cores da seleção, principalmente verde, amarelo e branco, continuam presentes, mas de forma mais sofisticada e menos óbvia. Surge uma nova paleta da torcida, com tons mais naturais e elegantes, como verde oliva, amarelo manteiga, dourado, off-white e marrom chocolate. A ideia é sair do literal e construir uma leitura mais fashion da identidade brasileira. Para as mulheres, o styling ganha um olhar mais criativo e fashionista. A camisa da seleção deixa de ser apenas uma peça básica e pode ser usada de forma oversized e desconstruída, como um ombro caído, amarrações ou nó na cintura. Pode também ser usada como lenço, né? Enfim, ela também aparece combinada com peças estruturadas, como corsês esportivos, saia metalizadas ou jaquetas vintage com pegada dos anos 90 e corta-vento como terceira peça. O brilho de forma estratégica em paetês, lurex ou tecidos acetinados apenas em ponto-chave. E a maquiagem acompanha também essa estética, tá, gente? Com o chamado glow de torcida, pele iluminada, viço natural e um efeito assim de suada chique, como quem acabou de sair de uma comemoração, tá super em alta. Outro ponto interessante é como essas tendências escapam da Copa e invadem outros calendários culturais. A mistura do esporte com festa junina, porque agora esse mês a gente vai estar na festa junina, julho, festa julina, então também cria uma estética híbrida, muito brasileira. Então daí para abusar de botas com camisa de futebol, franjas com shorts, brilho com tecidos rústicos. Já para os homens, o conceito de torcedor fashion também ganha força e sai totalmente do básico. A camisa da seleção pode ser usada aberta, com camiseta básica por baixo ou em sobreposições mais ousadas. As bermudas de alfaiataria ou jeans amplo em lavagem vintage trazem um ar mais urbano, enquanto o tênis branco ou até chuteiras estilizadas entram como peça de moda. Os acessórios fazem toda a diferença. Bonés retrôs, relógios esportivos, correntes discretas e óculos esportivos coloridos ajudam a construir um visual mais pensado. E as sobreposições com coletes esportivos ou jaquetas leves reforçam essa estética de streetwear com influência dos anos 90. Então a moda na Copa não é sobre exagero, mas sobre equilíbrio entre conforto e identidade. É vestir a emoção de um jogo de um jeito que combine com você. Então, antes mesmo do apito inicial, o seu look já está transmitindo o seu jeito de torcer. Esse foi o Sintonia Fashion, seu estilo na frequência certa.
0: Falou, minha amiga! Pegou a dica? Ande na Sintonia Fashion com igual a Tatá, a fofoqueira, nossa amiga, né? Muito bem, é isso aí. Semana que vem tem mais Sintonia Fashion pra você andar na moda, pra você pegar aquela dica com a nossa querida amiga Tatá. Deixa eu ver aqui a nossa ouvinte Marilista falando.
2: Gente, tudo bem, já foi todos, foram os sorteios, porém eu estou com dúvidas do Dia dos Namorados. Ia ter uma enquete? O Silvio Léo Santos vai passar sozinho mesmo? Como que é o negócio aí mesmo? Ia ter uma namorada? Ia ter pretendentes? Nada? Nenhum pretendente mandou estou aqui, estou disponível? Nossa, tá feia a coisa, hein, Tatá? Agita aí, Tatá. Lombardi.
0: Olha, se eu soubesse que ela falou isso, eu não teria soltado o áudio dela.
3: Não, essa foi boa, viu? Ô Marili, eu vou falar pra você. Eu, até agora o pessoal não mandou carta pro Silvio Santos aqui ainda não, viu? Mas que eu vou dar a descrição. Ele é bonito, magrinho, cabelo bem penteado, se veste bem, barba bem feitinha, entendeu? Cheiroso. Eu tô dando as características aí pra vocês aí. Tem 18 anos, meninas de 15 até 99 anos que queira namorar o Silvio Santos, mandem seus currículos aí, que ele tá à disposição aí pra casar, namorar, noivar. E é isso aí, Silvio, é ou não é?
0: Isso, aí ó, aí ó, aí ó, aí ó. Vai, sol na caixa, chegando, vem, vai, tá chegando o dia dos namorados, é semana que vem já, né?
3: Sexta-feira.
0: Aí ó.
4: Tum, tum, tum, tá, tá, tá.
3: Chegou a hora, recadinho da hora.
0: Muito bem, semana que vem nós vamos fazer o recadinho da hora, né? Pra você aí que não sabe o que é o recadinho da hora, nós vamos fazer o recadinho da hora com a... É, você que namora, você que tem assim um parceiro, uma parceira e queira se declarar pra ele, você vem aqui e se declare em nosso recadinho da hora.
3: É, tá, sexta-feira é o dia.
0: Sexta-feira é o dia.

0: Ó, pessoal, então, ó, vocês que querem aí fazer sua declaração, ou até anônima, nós vamos fazer aí o Correio Elegante ao vivo. Lembra nas festas juninas que passava a mocinha lá com aquela caixinha pra gente escrever um bilhetinho e entregar lá pro paquerinha, pra pessoa que a gente tava afim? Então, você pode fazer uma declaração aí pro seu namorado, pro seu parceiro, e também pode ser anônima, tá? Manda aqui pra gente que a gente vai fazer o Correio Elegante ao vivo.
1: É, e não precisa ser só os homens, não. As mulheres também podem fazer suas declarações para os homens. Viu, dona Lombarda? Já tô esperando a minha.
2: Ah, Lombardi, larga a mão de você puxar saco, Lombardi.
3: É que você falou de mim, ele falou que você puxa saco.
1: Ué, mas eu não vou puxar o saco do homem aqui, rapaz, é o patrão.
3: Ai, ai, ai. Bem, então, olha, então semana que vem, então tá pronto, né? Tá no ar. Então, semana que vem, nós vamos então fazer o Regadinho da Hora aqui na Canal Voz FM com aqueles que mandaram mensagem, né?
1: Será que a semana que vem vai ter recadinho para o seu Silvio?
4: Era na quadrilha, né? Na quadrilha que tinha aquele negócio lá, não era?
1: É,
4: na
1: o quadrilha. Recadinho amoroso lá.
4: Recadinho
1: como que é?
4: Amoroso,
1: tinha, isso. Você ficava até preso, né?
0: Tinha pessoa. Cadeia.
4: É verdade, que coisa. É isso aí. Então semana que vem é quadrilha aqui na Canal Mano.

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13: Muito bem. Olha lá, o Lombardi então tem os destaques do futebol, é isso, Lombardi?
14: É, patrão, nós estamos agora já com a escalação da seleção brasileira. Nós sabemos que o treinador Ancelotti foi um treinador que trabalhou nos clubes europeus, né? E eles têm por hábito lá já dar a escalação de quem vai jogar, né? Para o jogador não ficar ansioso, né? Para já saber quem vai entrar em campo, quem não vai, né, patrão? E o Brasil entra em campo amanhã às 19 horas, horário de Brasília, né? Você que está preparado lá com a sua família, aquele churrascão gostoso, reunir todo mundo, que é o último amistoso antes da estreia do Brasil na Copa do Mundo. O Brasil vem amanhã com Alisson no gol. Na lateral direita, Wesley. Zagueiros, Marquinhos e Léo Pereira. Lateral esquerdo, Douglas Santos. Com meio de campo, com Casimiro, Bruno de Guimarães e Lucas Paquetá. Na ponta direita, Rafinha. No ataque, fazendo os gols do Brasil, Igor Thiago. E na ponta esquerda, ele, um dos ídolos do Real Madrid, Vini Júnior, ex dela, Virgínia.
13: Olha só que coisa! Muito bem, é isso aí, tá falado então, Lombardi?
14: Tá falado, patrão.
13: Muito bem, é isso aí, é isso aí. Olha lá, o pessoal está falando assim, boa tarde a todos da rádio, Canal Mais FM. Estou entrando em contato com vocês porque vocês dão muito valor ao esporte. Também meu filho vai disputar o Campeonato Mundial da África do Sul. Caso queiram fazer uma matéria com ele, olha só.
14: É, vamos marcar.
13: Convocado Mundial, muito bem, claro. Nada impede a gente fazer uma entrevista com ele aqui, né? Quem mandou aqui foi o Alex, é isso aí, foi o Alex, né? Muito bem, alô Alex, daqui a pouco nós falamos aí com você, tá certo? Obrigado então pela sua participação e é isso aí, Lombardi.
14: É isso.
13: Tá falado, Lombardi?
14: Tá falado, patrão.
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13: A partir deste instante, histórias de cada um, você vai conhecer a linda história da nossa ouvinte, Camila Rodrigues, moradora do Parque Vista Alegre. A história de uma mulher que, através do encontro, voltou a acreditar no amor e que é fã do rei Roberto Carlos. Boa tarde, Silvio Léo Santos. Hoje eu não vim falar de saudade. Eu vim falar de surpresa, daquelas que a gente nunca espera viver. Eu sempre fui uma pessoa desacreditada no amor. Depois de algumas decepções, eu decidi que era melhor seguir sozinha. Foquei no trabalho, nos meus planos, na minha vida e confesso, estava até bem assim. Mas sabe quando a vida resolve mudar tudo sem avisar? Foi numa tarde comum dentro de um ônibus voltando do trabalho, lugar cheio, calor, gente cansada, e ele entrou, sentou do meu lado e puxou conversa. Eu, meio sem paciência, respondi por educação, mas aquela conversa simples virou rotina. Começamos a nos encontrar sem querer, depois querendo, né? Quando percebi, já fazia parte do meu dia falar com ele. E aquele sentimento que eu dizia que não queria mais, voltou. Mas de um jeito diferente, mais leve, mais tranquilo e mais verdadeiro. Ele nunca prometeu o mundo, nunca fez discursos bonitos, mas estava ali todos os dias. E foi justamente isso que me conquistou. Me lembro, Silvio Léo Santos, no primeiro dia dos namorados que passamos juntos, eu nunca esperava nada. Já que está chegando a data, venho falar para você. Para mim, era só mais uma data. Mas ele apareceu na minha porta com algo simples. Uma caixinha pequena e um bilhete. No bilhete estava escrito: não é sobre presentes, é sobre escolher você todos os dias. Ah, Silvio Léo Santos, naquela hora eu entendi tudo. Não era sobre surpresa, nem sobre perfeição. Era sobre presença. Hoje, a gente continua juntos, construindo nossa história do nosso jeito, sem pressa, sem pressão, mas com verdade. E o que eu dizia que não acreditava mais, hoje agradeço por aquele dia comum, naquele ônibus cheio, que mudou completamente a minha vida. Porque o amor às vezes não chega fazendo barulho, ele chega devagar e fica. E é isso, foi a coisa mais linda que já me aconteceu.

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1: Bem, agora, né, o nosso contemplado foi ele, né, para participar hoje do nosso programa, A Hora do Louro José. Chegou a vez do quadro mais saboroso do programa. Alô, meu amigo, boa tarde, como é que vai?
2: Boa tarde, Silvio Léo.
1: Tudo bem com você, querido?
2: Tudo ótimo, e vocês?
1: Tudo ótimo também por aqui. E aí, meu amigo, qual é a receita que você vem nos ensinar hoje aqui?
2: Ô, Léo, tem uma receitinha de um pé de moleque muito fácil de fazer e fica muito bom.
1: Ah, é? A receita pé de moleque. Então vamos lá, vamos aos ingredientes.
2: Vamos lá. Meio quilo de amendoim.
1: Certo.
2: Duas xícaras de açúcar. E duas colheres de margarina.
1: Certo.
2: Você vai colocar o amendoim numa panela para torrar. Tá? Aí junto você coloca a margarina e o açúcar.
1: Sim.
2: Aí vai mexendo até aquele açúcar caramelizar e o amendoim ficar torradinho. Quando você percebeu que ele tá torradinho, você pega uma lata de creme de doce de leite moça.
1: Uhum.
2: Despeja na panela com o fogo ainda ligado. Aí vai mexendo. Aí você desliga o fogo ligado, não. A hora que você colocar o leite condensado, desliga o fogo.
1: Desliga o fogo.
2: Aí você despeja o leite condensado, aí vai batendo. Vai mexendo, mexendo, mexendo. Até ele chegar no ponto. E o ponto dele? O ponto dele é a hora que ele estiver soltando do fundo da panela.
1: Sim.
2: Aí você joga numa pedra de mármore. Cobre ele com plástico e deixa ele esfriar. A hora que esfriar, só cortar e trazer para mim comer.
1: Olha só que fácil, rapidinho.
2: Facinho, rapidinho.
1: Muito bem, é isso aí. Você já fez essa daí? Tá aprovada essa receita aí?
2: Se eu já fiz?
1: É.
2: Ó, peraí. Eu vou mostrar pra você aqui, eu vou provar pra você que eu estou fazendo agora.
1: Olha, tá fazendo. Olha, agora, que coisa.
3: Ô, Renato, eu só tenho com uma dúvida. Oi. Só de tudo, depois que você falou tudo isso aí. Ele mandando a foto, ó. Tem que ser pé de moleque, não pode ser pé de menina isso aí, não? Tem que ser de moleque. Não pode ser pé de moça?
4: Dedo de moça.
2: Não, é pé de moleque, não é pé de moça. Pé de moça é mais delicado.
3: Ah, então.
1: Ah,
3: tá.
1: É mais delicado o pé de moça.
3: Então é pé de moleque mesmo.
2: Dá só uma olhada no seu pé e dá uma olhada no pé da Tatá aí pra você ver a delicadeza do pé dela e ver o pé.
3: O meu é muito mais bonito.
1: Ai, ai, ai. Muito.
3: Olha a foto lá, seu Silvio. Olha a foto. Ele mandou a foto.
1: Tô vendo, bonita a foto aqui que ele mandou pra
3: olha,
1: nós.
3: Olha, tá com amendoim na panela.
1: Só, que coisa, é isso aí, né? E nesse friozinho cai bem?
2: É?
1: Nesse friozinho cai bem um pé de moleque?
2: Tá cortando a voz.
3: Ah, tá cortando amendoim?
1: Tá cortando amendoim. Alô?
3: Melhorou?
2: Não.
3: Cortou?
2: Não, ainda não.
3: Ainda não?
1: Não, mas deu certo,
3: Mas deu certo. Né? A receita, importante que a receita chegou aqui.
1: A receita
3: aqui.
1: Chegou até aqui.
3: Olha,
2: a receita chegou, tá bom.
1: É isso aí, vai.
3: A receita é simples, fácil. E quem quiser, o Renato acabou de fazer, é só dar um pulinho na casa dele daqui a meia hora que já dá pra comer. É isso,
1: você,
3: Renato?
1: Se você não pode dar um pulinho, você vai andando.
3: Se não puder dar um pulinho, vai andando.
1: Muito bem.
2: Ô, Lombardi.
3: Oi.
2: Essa receita é o seguinte: depois que alguém fizer essa receita, é só trazer pra eu experimentar pra ver se ficou legal.
3: Tem que trazer ainda pra você?
2: Lógico,
3: pra ver se aprova?
2: Eu preciso saber se ficou do jeito que é pra ser feito mesmo.
3: Ó, a pergunta que não quer calar: quem que realmente fez? Foi você ou foi a Juliana?
2: Não, quem tá fazendo é ela.
3: Ela. Mas é, a receita é sua.
1: E ele passou a receita.
3: Então vou fazer o seguinte, ô Juliana, você leva pro Renato experimentar isso aí pra ver se ele aprova.
1: Ai, ai, ai. Toma, muito cara. Bem, é isso aí. Renato Augusto Campos mostrou o seu talento e compartilhou o seu prato especial com a galera do Silvio Léo Santos Show. Renato Augusto Campos, obrigado, meu amigo.
2: Um abraço, meus queridos. Um abraço para vocês.
3: Tchau,
2: um
3: tchau. Abraço, obrigado ótimo pela final sua... de semana.
1: Obrigado pela sua participação tchau, em nosso programa. Até mais. Até breve. Tchau, tchau.
2: Tchau. Tchau. Tchau.

0: É isso aí, acabou o programa, acabou o programa. É isso aí, mas levando aqui vocês, né, no coração, semana que vem tem mais. Por hoje é só, e o relógio mandou parar, mas o coração queria mais, né? Lombardi, obrigado pela sua participação, meu amigo.
1: Obrigado eu, patrão. Obrigado, Tatá. Um beijo no coração de cada ouvinte que esteve presente hoje, desde as 13 horas até agora conosco, né? E quero avisar vocês, já prestem bem, bastante atenção. Sexta-feira que vem, você sabe o que tem sexta-feira que vem,
0: patrão? O que tem sexta-feira que vem?
1: Sexta-feira que vem é dia dos namorados.
0: Olha, então, só que coisa boa.
1: Você que tem seu amor aí, prepara aquela cartinha lá, porque aquela melhor cartinha que for aqui, que a gente receber aqui, sabe o que vai acontecer, patrão?
0: O que, Lombardi?
1: Vai ganhar um presente especial para seu amor. Eu não vou revelar agora, só vou revelar sexta-feira que vem.
0: Muito bem, é isso aí. Daqui a pouco, ali, semana que vem você conta.
1: Semana que vem eu conto. Um beijo, muito tchau, bem. Pessoal!
0: É isso aí, tchau, minha amiga. Obrigado!
2: Tchau, patrão. Tchau, Lombardi. Obrigada, meu povo, pela audiência, pela companhia, pelo carinho de sempre. Semana que vem tem mais fofoca com aquele tempero que só a gente sabe entregar aqui pra vocês. Um ótimo fim de semana. Fiquem com Deus e preparem os corações a semana que vem, hein? Porque semana que vem é dia de Sebrega. É dia dos namorados.
0: Ai, ai, ai, oi, oi. É isso aí. Falou, minha amiga. Até a próxima, se Deus quiser. Deixa eu ver, tem mais um áudio aqui pra soltar. Deixa eu ver. Tchau. Esse aqui é o último áudio.
3: Alô? Depois do que eu acabei de ouvir aí na Rádio Canal Mais FM, infelizmente vou ter que levar o meu grande amigo, tio Zeca, para conhecer a Valdete. Ela vai infernizar a vida dele. Sim. Eu não quero mais saber dessa tal de Valdete, que fica só me amolando. Ela vai amolar agora o tio Zeca. É, ele vai gostar do tio Zeca, é.
0: É isso aí, tchau, Chacrinha, pra você também, obrigado pela sintonia, obrigado pela audiência. Até semana que vem, se Deus quiser. Tchau, Brasil!

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1: Ó Senhora Aparecida, Rainha e Mãe querida, te agradeço em oração por a Senhora ter me ouvido e atendeu o meu pedido, que eu fiz de coração.

0: Minha Virgem Mãe Querida, a batalha foi sofrida, mas lutamos com amor. Agradeço a Senhora que está no Reino da Glória, junto de Nosso Senhor.
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10: 5:36.
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1: 8:01.
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1: Bruno, fala aí,
2: já teve amor de ping-pong na sua vida?
1: Mas é a minha primeira história pra você.

0: Bruno Marronewood.
1: Oi. Oi.
0: Aconteceu a mesma história comigo.
2: Ah, você tá brincando?
1: Eu não acredito.
3: Aí, amigo.
0: Que mulher maravilhosa.
1: Não, não, não. A gente, bicho.
2: Era bonita mesmo.

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1: 8h59.
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